0: O Índice Nacional de Preços ao Consumidor Amplo 15, o IPCA 15, considerado uma prévia da inflação oficial do país, ficou em menos 0,4% no mês de agosto.
1: Contribuíram para o resultado os setores de habitação, com queda de 1,41% nos preços, transportes com redução de menos 1% e alimentos e bebidas com queda de 0,57%.
0: No setor habitação, o destaque foi para a redução no valor da conta de luz e nos transportes, a queda no preço da gasolina.
1: Já no setor de alimentos e bebidas, os destaques ficaram por conta do tomate, batata inglesa, cenoura e café moído, que ficaram mais baratos no período.
0: Crianças e adolescentes estão no centro de uma ação civil pública contra a plataforma de comunicação Discord.
1: O motivo são possíveis falhas na proteção desse público, que teriam resultado em crimes e situações de violência.
0: A ação prevê obrigações para que a empresa aprimore mecanismos de prevenção e proteção.
2: A ação civil pública cobra que a plataforma Discord adote medidas efetivas para a proteção de crianças, adolescentes e mulheres no ambiente digital. Voltada inicialmente para as comunidades de games, hoje a ferramenta é usada por públicos variados e permite o compartilhamento de textos, arquivos de voz e vídeo e transmissões de modo público ou privado. Porém, segundo o governo, tem apresentado falhas na segurança e mecanismos de proteção a menores, como explica o advogado-geral da União, Jorge Messias.
3: Não há, por parte da plataforma, a adoção de requisitos mínimos estabelecidos na legislação brasileira, em especial no ECA Digital, e a ausência dessa rede de proteção tem levado a situações de ordem absolutamente criminal, envolvendo crianças, adolescentes, mulheres e animais. Tentamos, por duas semanas, construir um termo de ajustamento de conduta. A empresa, num primeiro momento, demonstrou o interesse de assumir compromissos significativos com o Estado brasileiro, mas, infelizmente, recusou a assinatura do termo no último momento.
2: O fato mais grave e recente envolvendo a plataforma foi a morte de uma adolescente de 13 anos no Mato Grosso do Sul, que tirou a própria vida durante uma transmissão ao vivo pelo Discord. O secretário nacional de Direitos Digitais, Vitor Fernandes, diz que a plataforma demorou a agir, mesmo quando foi notificada.
4: Essa live durou mais de 2 horas, ela começa por volta de 2h20 da manhã, 4h15 da manhã, já completando quase 2 horas, que esse servidor foi derrubado. As contas dos investigados envolvidos só foram banidas da plataforma 24 horas do ocorrido.
2: O ministro da Justiça e Segurança Pública, Wellington César Lima e Silva, lembrou que as plataformas digitais devem se adequar ao país.
5: É uma resposta que busca fazer valer que qualquer plataforma nacional ou estrangeira não venha a descuidar dos limites impostos pela lei.
2: A ação pede que a plataforma reforce os mecanismos de controle parental, amplie a cooperação com autoridades brasileiras e implante sistemas que identifiquem situações de riscos para menores. É exigida ainda a criação de mecanismos específicos de detecção e moderação de conteúdos com práticas de maus tratos, violência, mutilação e crueldade contra animais. A plataforma tem até 15 dias para se adequar, sob pena diária de R$500 mil. Também é pedida a condenação da empresa em R$500 milhões por dano moral coletivo, valor que poderá ser revertido ao Fundo de Defesa de Direitos Difusos. Reportagem Graziele Bezerra.
1: Crianças e adolescentes devem ser orientados sobre os riscos existentes na internet e estimulados a conversar com adultos de confiança sempre que sentirem desconfortáveis durante interações online.
0: Caso alguém solicite sigilo sobre conversas, fotos ou qualquer outro conteúdo, o fato deve ser comunicado imediatamente aos pais ou responsáveis.
1: São orientações do delegado Alessandro Barreto, coordenador do CyberLab, o laboratório de operações cibernéticas ligado ao Ministério da Justiça e Segurança Pública.
0: Em entrevista à Voz do Brasil, o delegado falou comigo e com a Mariana Jungmann sobre a atuação do CyberLab no combate a crimes cibernéticos e ameaças no ambiente digital. Vamos ouvir.
6: Delegado Alessandro Barreto, bem-vindo à Voz do Brasil, um prazer ter o senhor conosco aqui. Vamos falar então sobre o CyberLab, o trabalho de inteligência que ficou concentrado nele a partir da sua criação. Explica para o nosso ouvinte que trabalho é esse.
7: Bom, bom estar aqui com vocês, obrigado pelo convite. Bom, o que o CyberLab faz? O CyberLab é uma unidade da Secretaria Nacional de Segurança Pública, e ele é um laboratório de operações cibernéticas. A pessoa acha que é até um super laboratório, estilo Matrix, mas não, nós temos lá policiais capacitados, a grande parte do time são de meninas cybergirls, então assim, são as meninas que fazem um trabalho espetacular nessa área, e essa unidade ela apoia as polícias estaduais trazendo informação qualificada para ajudar em diversos contextos, como, por exemplo, no enfrentamento a fraudes eletrônicas, em ameaças contra escolas. Então, se tem esse trabalho qualificado, que ajuda, certamente, a salvar vidas e a evitar tragédias.
0: Quais são os crimes mais identificados pelo laboratório? E, nesse contexto, o que tem chamado mais atenção?
7: Bom, o que a gente tem visto aí nos últimos anos, e principalmente pós-pandemia, a migração do crime do espaço físico para o espaço virtual. Então, a gente tem visto um aumento considerável de crimes, principalmente envolvendo fraudes e golpes online, como invasão de conta de WhatsApp, de redes sociais, falsa central. A gente tem visto isso muito. Nós temos visto também vários problemas, principalmente o extremismo digital, crimes de ódio. Eu fico indignado como policial e principalmente como cidadão. Muita misoginia, um ódio contra mulheres e meninas que dá nojo, que dá asco dessas pessoas. Então a gente tem visto muito esse contexto também. E de maneira geral, a gente tem visto o crime migrar da rua para a internet. E nesse contexto, o CyberLab está ajudando as polícias estaduais a identificar pessoas que se achavam, a pessoa se achava acima de qualquer suspeita e se escondia por detrás de conexões de internet.
6: Bom, o senhor mencionou crimes como fraudes, né, estelionatos e tal. Esses a gente já imagina quem são as pessoas por trás, são os bandidos comuns, vamos dizer assim. Mas o senhor mencionou também crimes de ódio, crimes de misoginia. Quem são as pessoas por trás desses crimes e qual é o perfil dos criminosos e das vítimas, delegado?
7: Isso, bom, o perfil das vítimas, boa parte, principalmente relacionada a crimes de ódio, a gente encontra de mulheres, meninas, entendeu? Às vezes até meninas novas, adolescentes. E o criminoso, o que a gente tem visto? Antigamente que eu falo, há pouquíssimos anos, porque muda muito rápido na internet, a gente via maiores aliciando menores para cometer delitos. Hoje a gente já está vendo menores aliciando menores para cometer delitos. Quando se fala de internet, de uma maneira geral, quando vai se tratar de vítimas de fraudes, antes falava que o pessoal idoso, pessoal com a idade um pouco mais avançada, estava mais suscetível para isso. Hoje, todo mundo, ele pode ser vítima de um golpe. Crimes de ódio, a gente tem visto muitos adolescentes, até crianças com 11, 12 anos fazendo parte de grupos, e isso tem chamado muita atenção que nós precisamos reforçar o trabalho para identificar ainda mais rápido, e principalmente aqueles que estão por trás do processo de radicalização dos menores.
6: Sim, porque uma criança de 11 anos, ela não chega ao ponto de praticar um crime de ódio na internet sozinha, eu suponho, né?
7: A gente tem visto pessoas desvirtuar redes e serviços que são utilizados. Então, assim, qual é o nosso papel? Identificar essas pessoas. Então, elas utilizam mídias sociais de uma maneira geral, utilizam plataforma para encontrar esses garotos e radicalizar. Então, nosso papel é antecipar cada vez mais, identificar esses grupos e evitar que crianças de 11 anos sejam atraídas para um caminho terrível como esse.
0: A partir do monitoramento, o CyberLab dá um alerta e colabora para o desencadeamento de operações importantes de combate ao crime nesses ambientes, né, digitais. Quais são as operações dessas que contaram com a colaboração do laboratório? Que operações o senhor destacaria, por exemplo?
7: Tem algumas, principalmente a proteção de crianças e adolescentes. Eu vejo pessoas falando, salvamos tantas vidas. Para mim é impossível mensurar isso. Eu só tenho certeza que tragédias foram evitadas. Meninas que estavam sendo abusadas online foram libertadas. Aí essas operações, elas nos orgulham muito em fazer parte de um time e a gente ter resultados como estamos salvando vidas. Isso é muito gratificante para mim.
6: Delegado, o senhor mencionou, né, que é um trabalho conjunto com as polícias civis dos estados. Se alguém quiser fazer um alerta para o CyberLab, fazer uma denúncia, como é que essa pessoa pode proceder? De repente, um pai, uma mãe que identificou ali com seus filhos uma situação desse tipo. Enfim, pessoas que queiram fazer algum tipo de alerta para o CyberLab, como é que pode proceder?
7: Eu recomendo que procurem no teu estado canais de denúncia online, é a própria delegacia mais próxima, que quando chegar a informação qualificada, a gente está conversando com as polícias e consegue desencadear essas grandes operações. E um ponto relevante que você falou é o pai e a mãe. O que a gente tem visto? O pai e a mãe deixa o filho passar 10, 12, 15 horas na internet, não acompanha, e a internet tem muita gente má por trás das conexões. E a criança ou adolescente, ela dá sinais. E o pai e a mãe, eles conseguem entender e trazer essas informações para a polícia. Então, quanto mais informação, quanto mais dados chegar, mais pessoas vão ser identificadas e vão ser responsabilizadas. Até porque tem-se aquela impressão que a internet é algo que você fez algo lá e fica impune, não vai ocorrer nada. Muito pelo contrário. Tá? As polícias estão cada vez mais preparadas para identificar essas pessoas e responsabilizá-las.
0: Muito bem, nós conversamos com o delegado Alessandro Barreto, coordenador do Laboratório de Operações Cibernéticas, CyberLab. Muito obrigado, delegado, pela entrevista à Voz do Brasil.
7: Eu que agradeço.
1: O Ministério das Relações Exteriores emitiu nota de pesar pelas vítimas dos deslizamentos e inundações que atingiram o Nepal e o Tibete após o terremoto desta quarta-feira.
0: Equipes de resgate continuam as buscas por sobreviventes.
1: Até o momento, não há registros de brasileiros entre as vítimas.
0: A Embaixada do Brasil em Katmandu, no Nepal, e em Pequim, acompanham com atenção os desdobramentos da situação.
1: Em caso de assistência consular, o telefone do plantão geral do Itamaraty é 61, código de Brasília, 98260-0610.
0: Está aberto o período de escolha dos livros do Programa Nacional do Livro e do Material Didático, o PNLD, que serão usados por alunos do primeiro ao quinto ano do ensino fundamental no período de 2027 a 2030.
1: O prazo vai até 8 de setembro e a seleção deve ser feita de forma coletiva por professores e gestores. Confira na reportagem.
8: O período de seleção dos livros didáticos que serão utilizados por estudantes e professores do primeiro ao quinto ano do ensino fundamental já está aberto. As escolas públicas têm até 8 de setembro para selecionar os materiais que serão utilizados no triênio 2027-2030. A seleção deve ser feita com a participação da equipe escolar, levando em consideração a proposta pedagógica, as características e as necessidades da comunidade. O programa conta com 3 categorias, como explica a coordenadora-geral de materiais didáticos da Secretaria de Educação Básica do Ministério da Educação, Jaqueline dos Santos Melo.
9: Na categoria 1, as obras são voltadas para estudantes e professores do primeiro e do segundo ano, com foco na alfabetização. Na categoria 2, as obras são voltadas para o terceiro, quarto e quinto ano, com foco no desenvolvimento desenvolvimento do letramento e da escrita. Nesse ano, nós temos novidades como o livro regionalizado de história e geografia, a obra de produção de texto e livros voltados para a educação digital e midiática. A categoria 3, ela é optativa para as redes e a seleção dela é para obras de língua espanhola e língua inglesa.
8: Antes de registrar a decisão,

0: dúvidas ou problemas no acesso, as escolas podem entrar em contato com o FNDE pelo e-mail livrodidático@fnde.gov.br. Reportagem Thaís de Araújo.
1: Instituições públicas do ensino superior e tecnológico que adotam práticas de prevenção e enfrentamento à violência de gênero vão ser reconhecidas com o selo de ambiente acadêmico seguro.
2: A iniciativa do Ministério da Educação vai conceder o título nas categorias ouro, prata e bronze.
1: Podem aderir ao programa instituições federais que atendam aos requisitos do MEC.
2: A diretora de desenvolvimento acadêmico da Secretaria de Educação Superior do Ministério, Lúcia Pelanda, fala sobre a iniciativa.
3: As mulheres já são maioria no ensino superior, então é muito importante criar ambientes cada vez mais seguros e livres de violência. Nesse sentido, o selo é um estímulo para que cada vez mais instituições se juntem a esse movimento de ter instituições verdadeiramente livres de violência.
1: Para mais informações, acesse gov.br/MEC.
2: Estamos no mês da gestante. Nós já falamos aqui sobre a importância de cuidados com a saúde, como tomar vacinas e fazer o pré-natal direitinho para cuidar da mãe e do bebê.
1: Hoje nós vamos falar dos direitos assegurados por lei às gestantes.
2: Estabilidade no emprego, atendimento médico gratuito pelo SUS, prioridade em filas e serviços, intervalo para a amamentação, além da licença maternidade.
1: Está tudo explicado na reportagem de Luciana Colares de Holanda, que ouviremos agora.
4: Maria Selma Pereira é empregada doméstica em Brasília. Grávida de 8 meses, ela espera a bebê para setembro. E junto com a chegada da filha, vem a licença maternidade de 4 meses, garantida pela carteira assinada. Um direito que Selma não teve nas outras 4 gestações, quando trabalhou na informalidade.
5: Vai ser bem melhor, porque eu vou acordar, cuidar da neném, né? Ficar os 4 meses em casa. Agora, com a carteira assinada, tá bem melhor agora. Porque aí, quando você ganhar o bebê, você vai receber, né?
4: No Brasil, as gestantes têm direitos fundamentais garantidos por lei, que se estendem até alguns meses após o nascimento da criança. É proibida a dispensa arbitrária ou sem justa causa da empregada gestante, por exemplo, desde a confirmação da gravidez até 5 meses após o parto. Por meio da licença maternidade, fica garantido o afastamento remunerado de 120 dias para trabalhadoras formais, empregadas domésticas e seguradas do INSS. Elas também têm acesso ao salário maternidade, benefício previdenciário que substitui e a renda durante esse período, como explica Márcio Lima, coordenador do Programa de Educação Previdenciária do INSS.
6: O valor pago por este benefício vai variar do salário mínimo, que é R$ 1.621,00 atualmente, até o teto do INSS, que vai estar no valor de R$ 8.475,55, a depender da categoria da trabalhadora.
4: Entre as garantias previstas na legislação brasileira para gestantes e mães, também está previsto o direito à liberação do trabalho para realizar consultas médicas e exames. E elas podem ser transferidas temporariamente de função quando a saúde exigir. Os direitos podem ser acessados pelo telefone ou pela internet, de acordo com Márcio Lima, do INSS.
6: Os direitos são acessados através da central telefônica 135, que funciona de segunda-feira a sábado, das 7 da manhã até as 22 horas no horário de Brasília, sendo que recebe ligação gratuita, ou ainda através do aplicativo Meu INSS.
4: Além dos direitos trabalhistas, as gestantes contam com atendimento prioritário e acompanhante no parto pelo SUS. Após o retorno ao trabalho, a mãe tem direito a 2 intervalos diários de 30 minutos para a amamentação até o bebê completar 6 meses. Reportagem Luciana Colares de Holanda.
2: E essas foram as notícias do governo federal.
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1: Fique agora com o Minuto do TCU. Em seguida, as notícias do Poder Judiciário e do Congresso Nacional. Boa noite.
2: Boa noite para você e até amanhã.

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3: Você vai ouvir agora notícias do Poder Judiciário.
4: Supremo julga a ação sobre o poder de requisição do Ministério Público da União a órgãos da administração pública.
5: Para o STJ, acesso a sistema com dados contábeis não dispensa dever de prestação de contas de bens em condomínio.
4: Justiça determina que o governo federal e o estado de Sergipe implantem serviço especializado em doenças raras.
5: Boa noite, eu sou Arthur Filho.
4: E eu sou Walter Lima.
5: Supremo Tribunal Federal julga ação sobre o poder de requisição do Ministério Público da União a órgãos da administração pública.
4: O julgamento busca definir até onde vai essa prerrogativa do Ministério Público da União e em quais situações ela pode ser exercida, delimitando se a administração pública é obrigada a atender integralmente ao pedido ou se pode recusá-lo.
5: Administrador de bens em condomínio, ou seja, em copropriedade, deve prestar contas ao outro condômino, mesmo que dados contábeis estejam disponíveis em sistema eletrônico.
4: Essa decisão é do Superior Tribunal de Justiça, o STJ. Fátima Uchoa.
6: Um irmão ajuizou ação contra o outro, pedindo a prestação de contas da administração dos imóveis de propriedade comum. A Justiça de Mato Grosso decidiu que o administrador tem o dever de apresentar as contas, e a terceira turma do STJ manteve esse entendimento. Segundo a relatora ministra Nancy Andrighi, o interesse de agir pressupõe a existência de controvérsia sobre a prestação das contas, e nesse caso, mesmo havendo sistema que permita o compartilhamento de informações, o administrador deve apresentar as contas de forma especificada e completa.
5: TST manteve condenação em caso de caseiro baleado durante assalto.
4: Empregador terá de pagar indenização por danos morais e materiais. Mila Amaral.
7: Um caseiro levou 3 tiros durante um assalto na fazenda onde ele trabalhava e morava, em Cruz Alta, no interior do Rio Grande do Sul. Ele ficou com sequelas e capacidade de trabalho reduzida. O trabalhador entrou na justiça e contou que não foi a primeira vez que a fazenda foi assaltada. E a justiça deu razão a ele. O Tribunal Regional do Trabalho condenou o proprietário a pagar R$30 mil por danos morais e R$70 mil por danos materiais. A fazenda recorreu, dizendo que a culpa era de terceiros, mas a primeira turma do TST manteve a condenação e destacou que o dono sabia dos assaltos anteriores e mesmo assim não tomou nenhuma providência para aumentar a segurança dos trabalhadores. A decisão foi unânime.
5: Justiça Federal determina que a União e o Estado de Sergipe implantem serviço de atenção especializada em doenças raras.
4: Decisão atende a pedidos do Ministério Público Federal em ação. Sabrine Menezes.
8: De acordo com o inquérito civil instaurado pelo MPF, Sergipe possui cerca de 120 mil pessoas acometidas por doenças raras. Dessas, aproximadamente 36 mil apenas em Aracaju e a maioria delas crianças. Com a decisão, o Estado e o município devem organizar e pactuar a linha de cuidado da rede de forma imediata e em até 4 meses. Além disso, Sergipe e Aracaju, junto com a União, têm até 8 meses para habilitar e implementar pelo menos um serviço de atenção especializada em doenças raras, além de estruturar a rede de atenção integral para pessoas com doenças raras. Em caso de descumprimento, foi fixada multa de R$ 5 mil.
5: O Tribunal Superior Eleitoral recebeu um grupo de criadores de conteúdos digitais para uma iniciativa voltada a combater a desinformação sobre as urnas eletrônicas.
4: O encontro se estendeu por toda a tarde dessa terça-feira e foi viabilizado por meio de uma parceria do TSE com a organização Redes Cordiais. Vitor Struck.
9: Juntos, os influenciadores somam 45 milhões de seguidores nas redes sociais. O encontro fez parte da iniciativa Confirma, 30 anos de urna eletrônica, e foi promovido pela organização Redes Cordiais, em parceria com o TSE e com o apoio do YouTube e do TikTok. A programação contou com visitas a espaços importantes do tribunal, como o local onde as urnas ficam armazenadas, o Museu do Voto, e também incluiu uma demonstração detalhada sobre o funcionamento dos equipamentos usados nas eleições. Ao final, os influenciadores participaram de uma roda de conversa com o presidente do TSE, o ministro Cássio Nunes Marques.
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5: A você, uma boa noite.
4: E até amanhã.
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11: Eu sou Paula Groba.
12: E eu sou Humberto Pinheiro.
11: E estes são os destaques de hoje do Jornal do Senado, que começa agora.
12: Governo e Congresso anunciam um acordo para votações prioritárias. Fim da escala 6x1, taxa das blusinhas, terras raras e PEC da segurança pública.
11: Congresso vai analisar duas medidas provisórias para reduzir impactos das tarifas americanas e alta do petróleo.
12: Projeto cria política nacional para apoiar adolescentes nos anos finais do ensino fundamental.
11: Boa noite.
12: Boa noite.
11: Após encontro com o presidente Lula e o presidente da Câmara dos Deputados, Hugo Mota, o presidente do Senado, Davi Alcolumbre, anunciou as prioridades do Congresso nos próximos dias. Entre os temas citados estão a votação da MP que acaba com a taxa sobre compras internacionais acima de $50. Alcolumbre afirmou que a MP da chamada taxa das blusinhas será votada na próxima semana.
12: Também terão prioridade de votação as propostas de emenda à Constituição, que acaba com a escala 6x1, e a PEC da Segurança Pública, que devem ser analisadas pela Comissão de Constituição e Justiça na semana de esforço concentrado do Congresso, a partir da próxima segunda-feira. Mais informações com o repórter Pedro Pincer.
13: O presidente do Senado, Davi Alcolumbre, afirmou que votará na próxima semana a medida provisória que acabou com a chamada taxa das blusinhas, imposto de importação de 20% sobre compras internacionais de até $50. O texto, segundo o senador, será analisado na Câmara e no Senado antes de perder a validade. Caso a votação não ocorra, o imposto voltará a ser cobrado em 9 de setembro. Alcolumbre reafirmou que a medida será pautada no esforço concentrado previsto para ocorrer entre 31 de agosto e 4 de setembro.
14: Nós vamos deliberar, então ela virá lei para proteger milhões de brasileiros que usam desse instrumento para adquirir produtos muito baratos e terem qualidade de vida melhor.
13: Alcolumbre também disse que a Comissão de Constituição e Justiça vai analisar na próxima semana as propostas de emenda à Constituição que tratam da segurança pública e do fim da escala 6x1. Davi afirmou estar em contato frequente com o relator da mudança na escala de trabalho, senador Omar Aziz, do PSD do Amazonas.
14: Tem a compreensão da importância da matéria. Me disse que já está construindo um relatório para ser apresentado na próxima quarta-feira na Comissão de Constituição e Justiça.
13: Outra proposta que deve ser pautada na semana que vem é a que cria uma política nacional para os minerais críticos e estratégicos.
11: E o relator da PEC da Segurança Pública, senador Rogério Carvalho, do PT de Sergipe, anunciou que o texto não deve sofrer mudanças no Senado.
12: Já aprovado na Câmara, a proposta está na Comissão de Constituição e Justiça. Repórter Herman Kulitz.
15: O texto altera diversas regras da Constituição para ampliar a atuação da Polícia Federal, endurecer o combate às facções e milícias e reforçar o financiamento do Fundo Nacional de Segurança Pública e do Fundo Penitenciário Nacional, além de aumentar a integração e a cooperação de sistemas e órgãos de segurança pública. Em análise na CCJ, a proposta recebeu diversas emendas, como a do senador Sargento Reginauro, do PSDB do Ceará, que recomendava que os homicídios praticados por organizações criminosas não fossem julgados pelo Tribunal do Júri. Já a emenda do senador Hamilton Mourão, do Republicanos do Rio Grande do Sul, defendia a previsão de um sistema de informação sobre antecedentes criminais. Ambas foram rejeitadas, com o entendimento do relator de que não cabe a implementação dessas mudanças no texto constitucional. Além disso, na opinião do senador, alterar o que já foi aprovado pelos deputados somente atrasaria medidas que precisam ser tomadas contra a criminalidade organizada e iria na contramão da expectativa da sociedade. Porém, as modificações podem ser apresentadas na Comissão de Constituição e Justiça até a discussão final da matéria. O texto ainda precisa ser aprovado em 2 turnos no plenário do Senado. Se passar sem alterações, será promulgado e começa a valer. Havendo qualquer mudança, a matéria deverá retornar para a Câmara dos Deputados.
11: O Congresso também vai analisar 2 medidas provisórias editadas pelo governo federal para tentar reduzir os impactos das tarifas americanas e da alta internacional do petróleo.
12: As 2 medidas provisórias já estão em vigor, mas precisam ser aprovadas por deputados e senadores para continuar valendo. Repórter Patrícia Oliveira.
16: Uma das medidas permite que empresas afetadas pelas novas tarifas impostas pelo governo americano prorroguem por até 1 ano o cumprimento de compromissos de exportação, com a suspensão de tributos. Já a outra medida libera R$ 3 bilhões para subsidiar a produção e a importação de diesel e gasolina, diante dos efeitos dos conflitos no Oriente Médio sobre o preço do petróleo. Para Carlos Pio, professor de Relações Internacionais da UNB, as medidas são importantes neste momento de emergência, mas o país precisa também adotar estratégias a longo prazo.
17: A gente precisa aumentar a produtividade da economia como um todo, é reforçar as qualificações dos trabalhadores e ampliar o comércio com os outros parceiros de qualquer lugar do planeta, em qualquer setor.
16: As 2 medidas provisórias já estão em vigor, mas precisam ser aprovadas por deputados e senadores para continuar valendo.
11: A adolescência é uma fase de muitas transformações e desafios que podem refletir diretamente no desempenho e na permanência dos estudantes na escola. Para apoiar o desenvolvimento dos alunos nessa etapa da vida, um projeto de lei propõe criar a Política Nacional Escola das Adolescências. A proposta é do senador Camilo Santana, do PT do Ceará, ex-ministro da Educação, e está em análise na Comissão de Educação. Pelo texto, a política será voltada aos anos finais do ensino fundamental, do 6º ao 9º ano. A ideia é tornar a escola mais atrativa, acolhedora e conectada à realidade dos adolescentes, com estratégias de apoio técnico e financeiro.
12: A medida também busca reduzir as taxas de reprovação e abandono escolar, especialmente no período de transição para o ensino médio. O senador Camilo Santana destaca ainda a importância da educação em tempo integral. Segundo ele, ampliar a permanência de crianças e jovens na escola pode trazer mais benefícios não apenas para a educação, mas também para a segurança.
18: Porque além de dar oportunidade para o nosso jovem passar o dia na escola, fazer as refeições, praticar esporte, é a maior política de prevenção à violência. É você ter a meninada toda na escola nesse país.
11: O Senado também analisa um projeto que cria o programa Escola Sem Partido. De autoria do senador Magno Malta, do PL do Espírito Santo, a proposta altera a Lei de Diretrizes e Bases da Educação para incluir novos princípios e regras para o ensino. O texto prevê a garantia da pluralidade de ideias, da liberdade de crença e da liberdade de consciência. Também proíbe professores de promoverem em sala de aula determinadas concepções ideológicas ou políticas.
12: A proposta está em análise na Comissão de Direitos Humanos, onde é relatada pelo senador Sargento Reginauro, do PSDB do Ceará. Depois, o projeto ainda deve passar pela Comissão de Constituição e Justiça e pela Comissão de Educação.
19: Eleições 2026.
11: As eleições deste ano vão contar com a participação de mais pessoas idosas em relação a 2022.
12: O aumento segue a tendência de envelhecimento populacional apontada pelo IBGE. Repórter Lana Dias.
20: O número de eleitores idosos cresceu cerca de 14% desde as eleições de 2022. Neste ano, 37 milhões e meio poderão votar. Para aqueles entre 60 e 69 anos, o voto é obrigatório, mas acima dos 70 anos, a participação é facultativa. O senador Fernando Dueire, do PSD de Pernambuco, reforçou a importância do voto da terceira idade.
21: A democracia precisa ouvir todas as gerações. Os mais jovens representam o futuro, mas aqueles que são mais experientes carregam uma parte importante da memória e da construção do nosso país.
20: Para a Dorci Antônia de Carvalho, de 83 anos, a participação não deve se limitar ao voto obrigatório.
22: Eu acho que todo mundo que tem mais de 60 anos, 70 anos, deveria continuar votando. Eu tenho certeza, temos amigos também que já combinaram, vão votar.
20: O aumento do eleitorado idoso segue a tendência de envelhecimento populacional no Brasil. De acordo com o IBGE, a população com 60 anos ou mais subiu de 11,3% para 16,3%. 6% de 2012 a 2025.
12: Com edição de Paula Groba e trabalhos técnicos Eliseu Caires, o Jornal do Senado fica por aqui. Acompanhe agora as notícias da Câmara dos Deputados. Boa noite.
11: Boa noite e até amanhã.
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24: Comissão analisa projetos que reduzem impacto ambiental de plásticos.
25: Deputados aprovam parecer da subcomissão sobre segmento de estética.
24: Parlamentares apresentam medidas de proteção à criança e adolescente.
25: Boa noite. Jefferson Rodrigues, do PSDB de Goiás, propõe novas obrigações para plataformas digitais no combate à exploração sexual de crianças e adolescentes na internet. Ele explica que o texto cria canais de denúncia e respostas rápidas às vítimas e aos órgãos de segurança.
24: Para facilitar a investigação desses crimes, a proposta de Jefferson Rodrigues inclui mecanismos de preservação de registros, metadados e informações de usuários suspeitos. O deputado avalia que a medida amplia a capacidade de identificar os responsáveis e reunir provas no ambiente digital.
25: Está em análise projeto que cria o Programa Nacional Ampara, voltado à prevenção da violência contra crianças, adolescentes e mulheres nas escolas. A proposta de Helena Lima, do PSD de Roraima, prevê formação de profissionais e articulação entre escolas, famílias e segurança pública.
24: O projeto de Helena Lima orienta estudantes sobre como identificar situações de violência e conhecer canais de denúncia e proteção. Para a deputada, a medida busca fortalecer a cultura de paz e o respeito no ambiente escolar.
25: A punição de crimes contra a dignidade sexual praticados com abuso de autoridade é reforçada em projeto apresentado por Samuel Viana, do União de Minas Gerais. A proposta aumenta pela metade a pena por importunação sexual quando o agressor se valer de posição de supervisão sobre a vítima.
24: Samuel Viana aponta que a mudança alcança relações em ambientes educacionais, esportivos, religiosos, culturais e assistenciais, mesmo sem vínculo formal de emprego. O texto também amplia as situações em que a autoridade exercida sobre a vítima pode elevar a pena dos crimes contra a dignidade sexual.
25: Dr. Ismael Alexandrino, do PSD de Goiás, apresentou o projeto que torna crime dar escondido ou à força substância química que reduz a capacidade de reação de alguém, prática conhecida como Boa Noite Cinderela. De acordo com o projeto, o autor poderá ficar preso de 3 a 6 anos.
24: Dr. Ismael Alexandrino alega que o Brasil ainda não possui tipificação penal específica para essa conduta, o que gera impunidade. Para o deputado, o projeto muda isso ao obrigar a coleta imediata de exames, criar um cadastro nacional de ocorrências e a elaboração de campanhas permanentes de prevenção.
19: Justiça.
25: Está em análise projeto de Fábio Choquete, do União de Santa Catarina, que estabelece restrições ao exercício da advocacia por cônjuges, parentes e sócios de magistrados. De acordo com o deputado, a proposta visa ampliar a transparência e evitar conflitos de interesse.
24: O texto de Fábio Choquete permite que partes questionem o patrocínio de causas diante de possíveis vínculos com magistrados. A proposta ainda estabelece sanções, incluindo a exclusão da OAB para advogados que descumprirem as vedações.
19: Saúde.
25: É de autoria de Juarez Costa, do Republicanos de Mato Grosso, o projeto que estabelece diretrizes para o atendimento pelo SUS de mulheres que passam pelo climatério e menopausa. A proposta prevê acompanhamento integral com atuação da atenção primária e acesso a diferentes tratamentos.
24: Juarez Costa ressalta que a matéria prevê também oferta de terapia hormonal pelo SUS quando houver indicação clínica. O deputado acredita que a medida pode reduzir desigualdades no atendimento e ampliar o acesso das mulheres aos cuidados necessários nessa fase da vida.
19: Habitação.
25: Aline Gurgel, do União do Amapá, requer a criação de uma comissão especial para analisar o projeto que trata do financiamento de imóveis urbanos durante situações de emergência sanitária. A proposta suspende as parcelas de financiamentos durante esse período.
24: O projeto também determina que não sejam cobrados juros ou multas durante a suspensão e amplia o prazo para financiamento do Minha Casa Minha Vida. Aline Gurgel lembra que a medida foi apresentada durante a pandemia de Covid-19 para reduzir o impacto da crise sobre as famílias.
19: Esporte.
25: Milton Vieira, do Republicanos de São Paulo, quer garantir imunidade tributária para entidades esportivas sem fins lucrativos. O deputado defende equiparar essas organizações às instituições de educação e assistência social, desde que cumpram os requisitos previstos em lei.
24: A proposta de Milton Vieira abrange entidades certificadas dos movimentos olímpico, paralímpico, clubístico e educacional. Para o deputado, a imunidade pode fortalecer projetos esportivos, ampliar a inclusão social e contribuir para a formação de atletas e cidadãos.
19: Ciência e tecnologia.
25: Rui Falcão, do PT de São Paulo, apresentou relatório favorável ao projeto que amplia o uso de recursos destinados à ciência e tecnologia para financiar iniciativas inovadoras. Ele recomenda aprovação por considerar que a proposta aproxima a pesquisa científica do setor produtivo.
24: Rui Falcão avalia que a medida pode fortalecer empresas de tecnologia e aumentar a competitividade brasileira. O parlamentar afirma que a parceria entre universidades, empresas e governo contribui para a transformação de pesquisas em produtos e serviços para a população.
19: Economia.
25: A Receita Federal anunciou na Câmara mudanças no programa de compras do exterior para evitar a entrada de produtos irregulares. A repórter Silvia Munhato tem mais informações.
0: Ainda este ano, a Receita Federal deve adotar um sistema que vai excluir do seu programa de compras no exterior o remessa conforme as plataformas de comércio internacional que permitirem a venda de produtos subfaturados, falsificados ou que apresentem outros tipos de ilegalidades. A fiscalização das encomendas será aprimorada ainda este ano com o uso de inteligência artificial para analisar o conteúdo dos pacotes. Um dos objetivos é evitar a fiscalização apenas quando a encomenda chega no país, porque a quantidade de remessas não para de crescer. Também será minimizado o problema de vazamento de dados dos destinatários, que acabam sendo alvo de golpes. O deputado Júlio Lopes, do PP do Rio de Janeiro, elogiou o trabalho da Receita e afirmou que é preciso tratar a pirataria de forma especializada em todos os órgãos públicos e citou o problema de sementes fabricadas em desacordo com a regulação nacional.
1: Os caminhões de sementes transgênica feitas fora das regras e fora das normas são aprisionados e não há conhecimento da Polícia Rodoviária Federal, nem da Polícia Federal, nem de órgão nenhum para fazer a apreensão da mercadoria. Então, esses têm sido liberados. E são casos gravíssimos, porque essas sementes, quando feitas fora de norma, elas podem gerar pragas, gerar deformações nas colheitas brasileiras, enfim, no meio ambiente como um todo. Né?
0: O deputado sugeriu ainda que a Receita cruze dados dos 47 milhões de CPFs que fazem compras no exterior com as suas rendas declaradas. Segundo ele, isso deverá revelar irregularidades. De acordo com a Receita Federal, as encomendas do exterior passaram de cerca de 30 milhões de pacotes em 2019 para mais de 200 milhões em 2023. Para este ano, é esperado uma arrecadação recorde com as encomendas, equivalente a 10% de todo o volume importado pelo país, ou 5 bilhões de reais. Da Rádio Câmara de Brasília, Silvio Minhato.
24: Carlos Chiodini, do MDB de Santa Catarina, defende a transferência para Brasília da sede do órgão responsável por regular e fiscalizar o mercado de valores mobiliários no Brasil. O projeto prevê que a mudança da Comissão de Valores Mobiliários seja feita de forma gradual, em até 4 anos.
25: Para Carlos Chiodini, a transferência aproxima a CVM de outros órgãos federais sediados em Brasília, facilitando a articulação entre as instituições. O projeto também assegura aos servidores da autarquia no Rio de Janeiro a opção de se transferir para Brasília ou de permanecer no estado.
24: Stefano Aguiar, do PSD de Minas Gerais, apoia a criação da Frente Parlamentar em defesa do mutualismo, sistema em que as pessoas se associam para compartilhar custos e oferecer proteção patrimonial umas às outras. A proposta, segundo o deputado, é uma alternativa aos seguros tradicionais.
25: A frente pretende reunir parlamentares, governo, empresas e entidades do setor para acompanhar a regulamentação da proteção patrimonial mutualista. Stefano Aguiar acredita que a iniciativa pode ampliar o acesso dos brasileiros a uma opção de proteção competitiva.
19: Comissões.
24: Comissão de Trabalho aprova relatório da subcomissão sobre o setor de estética. A repórter Maria Neves traz os detalhes da medida proposta.
2: A Comissão de Trabalho da Câmara aprovou o relatório final da Subcomissão Especial sobre o Setor de Estética, elaborado pela deputada Soraya Santos, do PL do Rio de Janeiro. Além de um projeto de lei que altera a regulamentação das atividades dos profissionais do setor, a relatora apresentou recomendações aos poderes executivo. Soraya Santos argumenta que as interpretações da legislação vêm dificultando o exercício dos profissionais de estética.
5: Estudante de faculdade de estética, migrando para outras carreiras, para biomedicina ou para medicina, passando dificuldades, por exemplo, com uma compra de insumos. Porque se eu não sou reconhecida, eu não posso comprar. É humilhante eu fazer um curso universitário regulamentado por um órgão público e eu ter que precisar de uma outra pessoa para assinar a compra do material que eu quero trabalhar. Para piorar, a Anvisa e as vigilâncias sanitárias não reconheciam a profissão quando a competência delas não é reconhecer. Quem reconhece profissão é a lei. E o Congresso aprovou a profissão.
2: Como forma de solucionar interpretações divergentes, a relatora sugere inserir expressamente na lei que os esteticistas são profissionais da área de saúde para todos os efeitos legais. Outro problema detectado pela subcomissão, segundo Soraya Santos, foi a falta de um currículo nacional que padronize a formação de esteticistas e cosmetólogos. Por isso, ela sugere ao Ministério da Educação que elabore diretrizes curriculares específicas para todos os cursos da área, além de criar mecanismos de certificação técnica para profissionais já formados. A proposta também permite a atuação de profissionais formados em outras áreas da saúde, como esteticistas, desde que façam pós-graduação na área ou passem por exame de proficiência. Da Rádio Câmara de Brasília, Maria Neves.
19: Trabalho.
25: Nicolete, do PL de Roraima, apresentou projeto que permite a servidores públicos atuarem como microempreendedores individuais. A proposta condiciona a atividade à inexistência de conflito de interesses com as funções exercidas no serviço público.
24: Nicolete afirma que a proibição atual pode levar servidores que realizam atividades nas horas de folga à informalidade. Para ele, a mudança estimula a formalização de pequenos negócios e preserva o funcionamento do serviço público por meio de regras definidas por cada ente federativo.
19: Transportes.
25: Danley de Deus Interhols, do PSD do Rio Grande do Sul, pede a realização de uma audiência para discutir a concessão da BR-285 no trecho entre Passo Fundo e a região de Ijuí. A proposta prevê a participação de representantes do governo, de órgãos de transporte e de prefeitos.
24: Danley de Deus Interhols argumenta que a concessão pode acelerar investimentos como duplicação de trechos, construção de terceiras faixas e melhoria da sinalização. Ele afirma que as mudanças podem aumentar a segurança na rodovia e fortalecer a logística e a economia da região.
19: Desenvolvimento regional.
25: Júlio César, do PSD do Piauí, defende projeto que isenta permanentemente os consumidores que produzam a própria energia renovável de pagar pelo uso da rede de distribuição. O texto acaba com a cobrança gradual sobre a energia solar excedente devolvida ao sistema.
24: Júlio César entende que a medida corrige uma distorção que é a cobrança pela energia injetada na rede. Segundo o parlamentar, o objetivo é garantir segurança jurídica, democratizar o acesso à energia limpa e incentivar novos investimentos sem sobrecarregar o cidadão.
19: Agricultura.
25: O projeto de Paulo Teixeira, do PT de São Paulo, proíbe a exportação de animais vivos destinados ao abate ou à engorda. Ele explica que a medida busca reduzir o sofrimento dos animais durante transportes de longa distância e reforçar as políticas de proteção e bem-estar animal.
24: Segundo Paulo Teixeira, a proposta também pretende estimular o processamento da produção pecuária no país, contribuindo para a geração de empregos, renda e arrecadação. A proibição não se aplica a animais destinados à reprodução, pesquisa, melhoramento genético ou conservação de espécies.
19: Votação.
25: A Comissão de Desenvolvimento Econômico da Câmara aprovou dois projetos para reduzir o impacto ambiental no uso de plásticos. Uma das propostas prevê a diminuição gradativa dos microplásticos em cosméticos e produtos de higiene pessoal, como informa o repórter Luiz Cláudio Canuto.
3: Dois projetos sobre redução do impacto ambiental do uso de plásticos foram aprovados pela Comissão de Indústria e Comércio da Câmara dos Deputados. Um deles obriga a classificação dos plásticos usados em produtos produzidos no Brasil ou importados, e o outro projeto trata da redução de microplásticos em cosméticos e produtos de higiene pessoal. A proposta que trata da classificação dos plásticos trata também de reciclagem. O texto aprovado foi apresentado pelo relator, deputado Alexandre Lindenmayer, do PT do Rio Grande do Sul, e muda a Política Nacional de Resíduos Sólidos, com metas progressivas de reciclagem das embalagens. Pela versão aprovada, em até 5 anos, 10% das embalagens plásticas devem ser recicladas. O texto prevê ainda incentivos fiscais para indústrias que usem materiais com desempenho ambiental. A proposta foi inspirada em regulamento da União Europeia. Para o relator, Alexandre Lindenmayer, a regulação é necessária para evitar que o Brasil se torne um depósito de materiais banidos em outros países.
4: A poluição plástica não é apenas um problema visual ou ambiental, mas uma emergência de saúde pública. Estudos recentes têm confirmado a presença de polímeros em tecidos cardíacos humanos e na placenta, elevando o risco de doenças crônicas não transmissíveis, como doenças cardiovasculares.
3: O projeto ainda vai ser analisado pelas Comissões de Defesa do Consumidor e de Constituição e Justiça. Já o outro projeto aprovado, sobre redução gradual e eliminação total do uso de microplásticos em cosméticos e produtos de higiene pessoal, foi para a Comissão de Meio Ambiente. A Comissão de Indústria e Comércio seguiu o voto do relator, deputado Marcelo Queiroz, do PSDB do Rio de Janeiro. O texto considera microplásticos as partículas sólidas, sintéticas, insolúveis em água e não biodegradáveis, com dimensões inferiores a 5 milímetros, de origem petroquímica e colocadas intencionalmente em cosméticos e produtos de higiene pessoal com funções esfoliantes, abrasivas, de limpeza ou de alteração de textura. São ingredientes comuns em esfoliantes faciais e corporais, shampoos, cremes dentais e sabonetes. O relatório de Marcelo Queiroz foi lido pelo deputado Alexandre Lindenmayer.
4: Esses microplásticos tão presentes em produtos cosméticos ou de higiene pessoal com funções esfoliantes e abrasivas, por exemplo, ao serem utilizados ou descartados, geram um significativo fator de poluição em águas superficiais, com grande potencial de risco à saúde humana. Nestes casos, uma das soluções recomendadas é justamente a de que o poder público atue de forma a regulamentar ou mesmo proibir as atividades responsáveis por causar esse dano coletivo.
3: Pela proposta, o cronograma progressivo de redução a ser cumprido por fabricantes, importadores e formuladores é de 30% em até 3 anos, 60% em 5 anos, 90% em 7 anos e a eliminação total em 10 anos. O cronograma pode ser ajustado com justificativa técnica quando não houver insumo alternativo com o mesmo desempenho, risco à segurança do consumidor na substituição ou impactos ambientais adversos do insumo que substituiria. A proposta ainda vai ser analisada pelas comissões de Meio Ambiente e de Constituição e Justiça. Da Rádio Câmara de Brasília, Luiz Cláudio Canuto.
19: Meio Ambiente.
24: Projeto de delegado Matheus Laiola, do União do Paraná, cria o programa local seguro para animais vítimas de maus tratos. A proposta prevê acolhimento imediato, atendimento veterinário e manutenção dos animais resgatados em ações policiais, fiscalizações ou decisões judiciais.
25: Delegado Matheus Laiola incluiu no texto que o responsável pelos maus tratos deverá arcar com as despesas de resgate e tratamento do animal. O projeto permite que hospitais e clínicas veterinárias, universidades e abrigos possam se credenciar para receber os animais resgatados.
24: A prevenção de maus tratos contra animais é o foco de projeto apresentado por Fábio Macedo, do Podemos do Maranhão. O texto inclui nos currículos escolares conteúdos sobre direitos dos animais, além de ações educativas voltadas ao respeito e à proteção da vida animal.
25: Fábio Macedo também propõe que adolescentes responsáveis por atos de violência contra animais cumpram serviços comunitários, de preferência em entidades de proteção e saúde animal. A proposta ainda institui o 4 de outubro como Dia Nacional da Proteção, Respeito e Empatia com os Animais.
24: Termina agora o Jornal Câmara dos Deputados, produzido pela Rádio Câmara, com trabalhos técnicos de Everson Urani e a apresentação de Márcio Aquiles Sardi e Val Monteiro. Boa noite.
25: Uma boa noite para você. A Voz do Brasil volta amanhã.
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16: Boa noite, 10 horas 6 minutos, 10 e 6. Boa noite para você, sintonizado conosco aqui na sua ZYC833, 97,9, Rádio Exclusiva FM, a dona do primeiro lugar. A partir de agora até as 11, Love Hits, para matar a saudade, para recordar, para reviver. Love Hits até as 11, desta quarta-feira, 26 de agosto de 2026. Começamos com Bob Marley, Is This Love?

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1: Três horas e 24 minutos.

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mas já tô chegando na quinta-feira. Bom dia, lindona! Ô, amigão, como é que tá? Tudo beleza? Muito prazer, sou o Joel Cabral. E a partir de agora, ó... que cheirinho já de final de semana! Tá no trabalho, tá em casa, tá de boa descansando, é? Não importa onde você esteja, só agradeço a sua presença por aqui, tá? Começa participando com a gente já. É, quero saber de onde você tá me ouvindo. Você me conta? Sério? Então vai lá no meu Instagram agora, @joelcabralvoz. Joel Cabral Voz, é assim que você me encontra no Instagram. Me manda mensagem dizendo de onde você tá me ouvindo e depois eu te mando um abraço aqui, tá? Bora começar a festa, gente! Chega pertinho do rádio, vem na quinta! Ó, Rio Negro e Solimões e Jorge Mateus, frio da madrugada, hein, modão?

João Neto e Frederico com Eduardo Costa no Madrugada. Ê, nega velha, hein? Foi encontrada, viu? E o nego velho também? Tá. Antes, Murilo Rufi com Saudade Estranha, Paula Fernandes com Sem Precisar, e Rio Negro e Solimões e Jorge Matheus, Frio da Madrugada. Dia bom pra você. Continua!

madrugada com você, modão. João Neto e Frederico, marca eu aí, ó. Teve antes Gustavo Lima, Bala Lojada. E Mato Grosso e Matias e Luan Santana, Troféu de Infidelidade. O intervalo é rapidão, tá? Pra você cantar juntinho com Kleber e Cauã, Israel e Rodolfo, até com a Ana Castela, tá?

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2: 1:33.
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5: Ah, você voltou comigo, é?
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5: Muita moda como essa, Ana Castela, só não deixa saudade no Madrugada. Bom dia!
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Magalhães, da madrugada mais gostosa. Eu amo você! Teve antes PPA com Diego e Vitor Hugo, né? Carmé de Chocolate. Yasmin Santos com Apenas um Sorriso. E ainda Ana Castela. Só Não Deixa a Saudade. Continua aqui pra você, tá? Bom dia! Madrugada.

0: bagagem demais, viu?
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madrugada boa, Kleber e Cauã, mil adjetivos. Teve antes Maiara e Maraísa, vai lá pra você ver. E ainda os Bonifácios com a Thaíra e Alexandre. Deus me deu esse lugar. E na próxima hora tem muita moda boa? Só aquelas que você gosta, viu? Daqui a pouquinho, após o intervalo, vai se preparando, hein? Você vai cantar, ó, com Murilo Huff, vai ter Emílio e Eduardo, até o Zezé de Camargo.

0: Gostei. É? Joga na minha cara, vai.
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2: 2 e 2.
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0: Tá começando mais uma hora aqui no Madrugada. Você tá bem, lindona? Ô, amigão, como é que tá? Tudo beleza, é? Eita, nós! Ó, tem muita gente passando aqui no arroba Joel Cabral Voz. Como é bom quando você participa, viu? O Arthur tá curtindo a gente. Fala, Arthur, tudo bem aí, rapaz? Tá com o Marquinhos e a Patrícia. Obrigado pelo carinho aí, viu? Tão em Minas Gerais curtindo a gente. Fala, Juliana, como é que tá aí, mulher? Tá trabalhando, é? Muito obrigado, tá fazendo plantão, rapaz. E ouvindo a gente aqui. Bom trabalho pra você e obrigado pela companhia, viu? Você quer passar também lá no arroba Joel Cabral Voz no meu Instagram? Isso, passa lá. Me conta de onde você tá me ouvindo e eu te mando um abraço aqui. Combinado? Bora começar essa hora. Chega pertinho do rádio, vem que tem.
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0: Abrindo essa hora, Zezé de Camargo. Abraça-me, que história, hein, gente? Bom dia.

0: Madrugada, tocando Henrique e Juliano Chá de Casa Nova. Que modão, gente. Antes, Emílio e Eduardo, Barulho da Buzina. Jade Jadson com Mato Grosso e Matias, Por Algo Abaixo. E ainda Zezé de Camargo, Abraça-me. Continua aqui, é. Ah, então vem, vem, vem.
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0: Carta Miranda no Madrugada, que saudade! Tinha que acontecer, eita! Teve o Wilson e Soraya antes, Pra Sempre Vou Te Amar! E abrimos com o Zezé e Luciano. Oh, obrigado por ter vindo com a gente nessa quinta-feira, tá? Já dá pra perceber o cheirinho do final de semana? Eu quero te fazer um convite amanhã, meia-noite. Na sexta, eu quero estar aqui com você no Madrugada. Tudo bem pra você? Fechou então pra mim também, tá? Até a zero hora de sexta, gente! Tchau! 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

vossa redenção. Concedei-nos, por intercessão da Virgem Maria, Mãe de Deus e Nossa Mãe, as virtudes que nos são necessárias para bem rezá-lo e a graça de ganharmos as indulgências desta santa devoção. Oferecemo-lo particularmente em desagravo dos pecados cometidos contra o Sagrado Coração de Jesus e Imaculado Coração de Maria, pela paz do mundo, pela conversão dos pecadores, pelas almas do purgatório, pelas intenções do Santo Padre, pelo aumento e santificação do clero, pelos nossos vigários, pela santificação das famílias, pelas missões, pelos doentes, pelos agonizantes, por aqueles que pediram nossas orações e por todas as nossas intenções particulares e pelo Brasil. Creio em Deus Pai Todo-Poderoso, Criador do céu e da terra, em Jesus Cristo, seu único Filho, nosso Senhor, que foi concebido pelo poder do Espírito Santo, nasceu da Virgem Maria, padeceu sob Pôncio Pilatos, foi crucificado, morto e sepultado, desceu à mansão dos mortos, ressuscitou ao terceiro dia, subiu aos céus, está sentado à direita de Deus Pai Todo-Poderoso, donde há de vir julgar os vivos e os mortos. Creio no Espírito Santo, na Santa Igreja Católica, na comunhão dos santos, na remissão dos pecados, na ressurreição da carne, na vida eterna. Amém. Pai nosso que estais no céu, santificado seja o vosso nome. Venha a nós o vosso reino, seja feita a vossa vontade, assim na terra como no céu. O pão nosso de cada dia nos dai hoje. Perdoai-nos nas nossas ofensas, assim como nós perdoamos a quem nos tem ofendido. E não nos deixeis cair em tentação, mas livrai-nos do mal. Amém. Ave Maria, cheia de graça, o Senhor é convosco. Bendita sois vós entre as mulheres e bendito é o fruto do vosso ventre, Jesus. Santa Maria, Mãe de Deus, rogai por nós, pecadores, agora e na hora de nossa morte. Amém. Ave Maria, cheia de graça, o Senhor é convosco. Bendita sois vós entre as mulheres e bendito é o fruto do vosso ventre, Jesus. Santa Maria, Mãe de Deus, rogai por nós, pecadores, agora e na hora de nossa morte. Amém. Ave Maria, cheia de graça, o Senhor é convosco. Bendita sois vós entre as mulheres e bendito é o fruto do vosso ventre, Jesus. Santa Maria, Mãe de Deus, rogai por nós, pecadores, agora e na hora de nossa morte. Amém.

0: nosso que estais no céu, santificado seja o vosso nome. Venha a nós o vosso reino, seja feita a vossa vontade, assim na terra como no céu.
1: O pão nosso de cada dia nos dai hoje. Perdoai as nossas ofensas, assim como nós perdoamos a quem nos tem ofendido. E não nos deixeis cair em tentação, mas livrai-nos do mal. Amém.
0: Ave Maria, cheia de graça, o Senhor é convosco. Bendita sois vós entre as mulheres, e bendito é o fruto do vosso ventre, Jesus.
1: Santa Maria, Mãe de Deus, rogai por nós, pecadores, agora e na hora de nossa morte. Amém.
0: Ave Maria, cheia de graça, o Senhor é convosco. Bendita sois vós entre as mulheres, e bendito é o fruto do vosso ventre, Jesus.
1: Santa Maria, Mãe de Deus, rogai por nós, pecadores, agora e na hora de nossa morte. Amém.
0: Ave Maria, cheia de graça, o Senhor é convosco. Bendita sois vós entre as mulheres, e bendito é o fruto do vosso ventre, Jesus.
1: Santa Maria, Mãe de Deus, rogai por nós, pecadores, agora e na hora de nossa morte. Amém.
0: Ave Maria, cheia de graça, o Senhor é convosco. Bendita sois vós entre as mulheres, e bendito é o fruto do vosso ventre, Jesus.
1: Santa Maria, Mãe de Deus, rogai por nós, pecadores, agora e na hora de nossa morte. Amém.
0: Ave Maria, cheia de graça, o Senhor é convosco. Bendita sois vós entre as mulheres, e bendito é o fruto do vosso ventre, Jesus.
1: Santa Maria, Mãe de Deus, rogai por nós, pecadores, agora e na hora de nossa morte. Amém.
0: Ave Maria, cheia de graça, o Senhor é convosco. Bendita sois vós entre as mulheres, e bendito é o fruto do vosso ventre, Jesus.
1: Santa Maria, Mãe de Deus, rogai por nós, pecadores, agora e na hora de nossa morte. Amém.
0: Ave Maria, cheia de graça, o Senhor é convosco. Bendita sois vós entre as mulheres, e bendito é o fruto do vosso ventre, Jesus.
1: Santa Maria, Mãe de Deus, rogai por nós, pecadores, agora e na hora de nossa morte. Amém.
0: Ave Maria, cheia de graça, o Senhor é convosco. Bendita sois vós entre as mulheres, e bendito é o fruto do vosso ventre, Jesus.
1: Santa Maria, Mãe de Deus, rogai por nós, pecadores, agora e na hora de nossa morte. Amém.
0: Ave Maria, cheia de graça, o Senhor é convosco. Bendita sois vós entre as mulheres, e bendito é o fruto do vosso ventre, Jesus.
1: Santa Maria, Mãe de Deus, rogai por nós, pecadores, agora e na hora de nossa morte. Amém.
0: Ave Maria, cheia de graça, o Senhor é convosco. Bendita sois vós entre as mulheres, e bendito é o fruto do vosso ventre, Jesus.
1: Santa Maria, Mãe de Deus, rogai por nós, pecadores, agora e na hora de nossa morte. Amém.

0: Pai nosso que estais no céu, santificado seja o vosso nome. Venha a nós o vosso reino, seja feita a vossa vontade, assim na terra como no céu.
1: O pão nosso de cada dia nos dai hoje. Perdoai as nossas ofensas, assim como nós perdoamos a quem nos tem ofendido. E não nos deixeis cair em tentação, mas livrai-nos do mal. Amém.
0: Ave Maria, cheia de graça, o Senhor é convosco. Bendita sois vós entre as mulheres, e bendito é o fruto do vosso ventre, Jesus.
1: Santa Maria, Mãe de Deus, rogai por nós, pecadores, agora e na hora de nossa morte. Amém.
0: Ave Maria, cheia de graça, o Senhor é convosco. Bendita sois vós entre as mulheres, e bendito é o fruto do vosso ventre, Jesus.
1: Santa Maria, Mãe de Deus, rogai por nós, pecadores, agora e na hora de nossa morte. Amém.
0: Ave Maria, cheia de graça, o Senhor é convosco. Bendita sois vós entre as mulheres, e bendito é o fruto do vosso ventre, Jesus.
1: Santa Maria, Mãe de Deus, rogai por nós, pecadores, agora e na hora de nossa morte. Amém.
0: Ave Maria, cheia de graça, o Senhor é convosco. Bendita sois vós entre as mulheres, e bendito é o fruto do vosso ventre, Jesus.
1: Santa Maria, Mãe de Deus, rogai por nós, pecadores, agora e na hora de nossa morte. Amém.
0: Ave Maria, cheia de graça, o Senhor é convosco. Bendita sois vós entre as mulheres, e bendito é o fruto do vosso ventre, Jesus.
1: Santa Maria, Mãe de Deus, rogai por nós, pecadores, agora e na hora de nossa morte. Amém.
0: Ave Maria, cheia de graça, o Senhor é convosco. Bendita sois vós entre as mulheres, e bendito é o fruto do vosso ventre, Jesus.
1: Santa Maria, Mãe de Deus, rogai por nós, pecadores, agora e na hora de nossa morte. Amém.
0: Ave Maria, cheia de graça, o Senhor é convosco. Bendita sois vós entre as mulheres, e bendito é o fruto do vosso ventre, Jesus.
1: Santa Maria, Mãe de Deus, rogai por nós, pecadores, agora e na hora de nossa morte. Amém.
0: Ave Maria, cheia de graça, o Senhor é convosco. Bendita sois vós entre as mulheres, e bendito é o fruto do vosso ventre, Jesus.
1: Santa Maria, Mãe de Deus, rogai por nós, pecadores, agora e na hora de nossa morte. Amém.
0: Ave Maria, cheia de graça, o Senhor é convosco. Bendita sois vós entre as mulheres, e bendito é o fruto do vosso ventre, Jesus.
1: Santa Maria, Mãe de Deus, rogai por nós, pecadores, agora e na hora de nossa morte. Amém.
0: Ave Maria, cheia de graça, o Senhor é convosco. Bendita sois vós entre as mulheres, e bendito é o fruto do vosso ventre, Jesus.
1: Santa Maria, Mãe de Deus, rogai por nós, pecadores, agora e na hora de nossa morte. Amém.

0: Pai nosso que estais no céu, santificado seja o vosso nome. Venha a nós o vosso reino, seja feita a vossa vontade, assim na terra como no céu.
1: O pão nosso de cada dia nos dai hoje. Perdoai as nossas ofensas, assim como nós perdoamos a quem nos tem ofendido. E não nos deixeis cair em tentação, mas livrai-nos do mal. Amém.
0: Ave Maria, cheia de graça, o Senhor é convosco. Bendita sois vós entre as mulheres, e bendito é o fruto do vosso ventre, Jesus.
1: Santa Maria, Mãe de Deus, rogai por nós, pecadores, agora e na hora de nossa morte. Amém.
0: Ave Maria, cheia de graça, o Senhor é convosco. Bendita sois vós entre as mulheres, e bendito é o fruto do vosso ventre, Jesus.
1: Santa Maria, Mãe de Deus, rogai por nós, pecadores, agora e na hora de nossa morte. Amém.
0: Ave Maria, cheia de graça, o Senhor é convosco. Bendita sois vós entre as mulheres, e bendito é o fruto do vosso ventre, Jesus.
1: Santa Maria, Mãe de Deus, rogai por nós, pecadores, agora e na hora de nossa morte. Amém.
0: Ave Maria, cheia de graça, o Senhor é convosco. Bendita sois vós entre as mulheres, e bendito é o fruto do vosso ventre, Jesus.
1: Santa Maria, Mãe de Deus, rogai por nós, pecadores, agora e na hora de nossa morte. Amém.
0: Ave Maria, cheia de graça, o Senhor é convosco. Bendita sois vós entre as mulheres, e bendito é o fruto do vosso ventre, Jesus.
1: Santa Maria, Mãe de Deus, rogai por nós, pecadores, agora e na hora de nossa morte. Amém.
0: Ave Maria, cheia de graça, o Senhor é convosco. Bendita sois vós entre as mulheres, e bendito é o fruto do vosso ventre, Jesus.
1: Santa Maria, Mãe de Deus, rogai por nós, pecadores, agora e na hora de nossa morte. Amém.
0: Ave Maria, cheia de graça, o Senhor é convosco. Bendita sois vós entre as mulheres, e bendito é o fruto do vosso ventre, Jesus.
1: Santa Maria, Mãe de Deus, rogai por nós, pecadores, agora e na hora de nossa morte. Amém.
0: Ave Maria, cheia de graça, o Senhor é convosco. Bendita sois vós entre as mulheres, e bendito é o fruto do vosso ventre, Jesus.
1: Santa Maria, Mãe de Deus, rogai por nós, pecadores, agora e na hora de nossa morte. Amém.
0: Ave Maria, cheia de graça, o Senhor é convosco. Bendita sois vós entre as mulheres, e bendito é o fruto do vosso ventre, Jesus.
1: Santa Maria, Mãe de Deus, rogai por nós, pecadores, agora e na hora de nossa morte. Amém.
0: Ave Maria, cheia de graça, o Senhor é convosco. Bendita sois vós entre as mulheres, e bendito é o fruto do vosso ventre, Jesus.
1: Santa Maria, Mãe de Deus, rogai por nós, pecadores, agora e na hora de nossa morte. Amém.

0: Pai nosso que estais no céu, santificado seja o vosso nome. Venha a nós o vosso reino, seja feita a vossa vontade, assim na terra como no céu.
1: O pão nosso de cada dia nos dai hoje. Perdoai as nossas ofensas, assim como nós perdoamos a quem nos tem ofendido. E não nos deixeis cair em tentação, mas livrai-nos do mal. Amém.
0: Ave Maria, cheia de graça, o Senhor é convosco. Bendita sois vós entre as mulheres, e bendito é o fruto do vosso ventre, Jesus.
1: Santa Maria, Mãe de Deus, rogai por nós, pecadores, agora e na hora de nossa morte. Amém.
0: Ave Maria, cheia de graça, o Senhor é convosco. Bendita sois vós entre as mulheres, e bendito é o fruto do vosso ventre, Jesus.
1: Santa Maria, Mãe de Deus, rogai por nós, pecadores, agora e na hora de nossa morte. Amém.
0: Ave Maria, cheia de graça, o Senhor é convosco. Bendita sois vós entre as mulheres, e bendito é o fruto do vosso ventre, Jesus.
1: Santa Maria, Mãe de Deus, rogai por nós, pecadores, agora e na hora de nossa morte. Amém.
0: Ave Maria, cheia de graça, o Senhor é convosco. Bendita sois vós entre as mulheres, e bendito é o fruto do vosso ventre, Jesus.
1: Santa Maria, Mãe de Deus, rogai por nós, pecadores, agora e na hora de nossa morte. Amém.
0: Ave Maria, cheia de graça, o Senhor é convosco. Bendita sois vós entre as mulheres, e bendito é o fruto do vosso ventre, Jesus.
1: Santa Maria, Mãe de Deus, rogai por nós, pecadores, agora e na hora de nossa morte. Amém.
0: Ave Maria, cheia de graça, o Senhor é convosco. Bendita sois vós entre as mulheres, e bendito é o fruto do vosso ventre, Jesus.
1: Santa Maria, Mãe de Deus, rogai por nós, pecadores, agora e na hora de nossa morte. Amém.
0: Ave Maria, cheia de graça, o Senhor é convosco. Bendita sois vós entre as mulheres, e bendito é o fruto do vosso ventre, Jesus.
1: Santa Maria, Mãe de Deus, rogai por nós, pecadores, agora e na hora de nossa morte. Amém.
0: Ave Maria, cheia de graça, o Senhor é convosco. Bendita sois vós entre as mulheres, e bendito é o fruto do vosso ventre, Jesus.
1: Santa Maria, Mãe de Deus, rogai por nós, pecadores, agora e na hora de nossa morte. Amém.
0: Ave Maria, cheia de graça, o Senhor é convosco. Bendita sois vós entre as mulheres, e bendito é o fruto do vosso ventre, Jesus.
1: Santa Maria, Mãe de Deus, rogai por nós, pecadores, agora e na hora de nossa morte. Amém.
0: Ave Maria, cheia de graça, o Senhor é convosco. Bendita sois vós entre as mulheres, e bendito é o fruto do vosso ventre, Jesus.
1: Santa Maria, Mãe de Deus, rogai por nós, pecadores, agora e na hora de nossa morte. Amém.

0: Pai nosso que estais no céu, santificado seja o vosso nome. Venha a nós o vosso reino, seja feita a vossa vontade, assim na terra como no céu.
1: O pão nosso de cada dia nos dai hoje. Perdoai as nossas ofensas, assim como nós perdoamos a quem nos tem ofendido. E não nos deixeis cair em tentação, mas livrai-nos do mal. Amém.
0: Ave Maria, cheia de graça, o Senhor é convosco. Bendita sois vós entre as mulheres, e bendito é o fruto do vosso ventre, Jesus.
1: Santa Maria, Mãe de Deus, rogai por nós, pecadores, agora e na hora de nossa morte. Amém.
0: Ave Maria, cheia de graça, o Senhor é convosco. Bendita sois vós entre as mulheres, e bendito é o fruto do vosso ventre, Jesus.
1: Santa Maria, Mãe de Deus, rogai por nós, pecadores, agora e na hora de nossa morte. Amém.
0: Ave Maria, cheia de graça, o Senhor é convosco. Bendita sois vós entre as mulheres, e bendito é o fruto do vosso ventre, Jesus.
1: Santa Maria, Mãe de Deus, rogai por nós, pecadores, agora e na hora de nossa morte. Amém.
0: Ave Maria, cheia de graça, o Senhor é convosco. Bendita sois vós entre as mulheres, e bendito é o fruto do vosso ventre, Jesus.
1: Santa Maria, Mãe de Deus, rogai por nós, pecadores, agora e na hora de nossa morte. Amém.
0: Ave Maria, cheia de graça, o Senhor é convosco. Bendita sois vós entre as mulheres, e bendito é o fruto do vosso ventre, Jesus.
1: Santa Maria, Mãe de Deus, rogai por nós, pecadores, agora e na hora de nossa morte. Amém.
0: Ave Maria, cheia de graça, o Senhor é convosco. Bendita sois vós entre as mulheres, e bendito é o fruto do vosso ventre, Jesus.
1: Santa Maria, Mãe de Deus, rogai por nós, pecadores, agora e na hora de nossa morte. Amém.
0: Ave Maria, cheia de graça, o Senhor é convosco. Bendita sois vós entre as mulheres, e bendito é o fruto do vosso ventre, Jesus.
1: Santa Maria, Mãe de Deus, rogai por nós, pecadores, agora e na hora de nossa morte. Amém.
0: Ave Maria, cheia de graça, o Senhor é convosco. Bendita sois vós entre as mulheres, e bendito é o fruto do vosso ventre, Jesus.
1: Santa Maria, Mãe de Deus, rogai por nós, pecadores, agora e na hora de nossa morte. Amém.
0: Ave Maria, cheia de graça, o Senhor é convosco. Bendita sois vós entre as mulheres, e bendito é o fruto do vosso ventre, Jesus.
1: Santa Maria, Mãe de Deus, rogai por nós, pecadores, agora e na hora de nossa morte. Amém.
0: Ave Maria, cheia de graça, o Senhor é convosco. Bendita sois vós entre as mulheres, e bendito é o fruto do vosso ventre, Jesus.
1: Santa Maria, Mãe de Deus, rogai por nós, pecadores, agora e na hora de nossa morte. Amém.

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11: Quatro e 57.
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14: Tem gente que dá cada desculpa, né, rapaz? Ah. Acabou que foi falar com o patrão, falou assim: ô, patrão, gostaria que o senhor aumentasse o meu salário, sabe? Eu tô ganhando muito pouco. Ô, meu rapaz, deixa eu te explicar um pouco sobre a palavra salário. A palavra salário vem do latim salarium, que era pagamento dos legionários romanos. O salário era em sal, ou seja, salário é o mesmo que sal. E todo mundo sabe que excesso de sal provoca pressão alta, eu não posso aumentar, não. Pro bem da sua saúde.

0: Quantas horas?
1: 5:14.
2: Compadre.
3: Fala, Cleiton.
2: Uma velhinha chegou no Banco Central e disse que queria falar com o presidente do Banco Central. Sentou lá e falou, não, eu tô com uma mala de dinheiro aqui, eu quero falar com o presidente do Banco Central.
3: Ai, ai, ai.
2: Rapaz, e depois de muito insistir, o presidente resolveu atender ela, né, já de idade. Quando entrou lá na sala, falou, pois não, minha senhora, o que que é o problema? Falou, não, é que eu tô querendo abrir uma conta e eu tô com dinheiro aqui, tô com 500 mil reais aqui na bolsa e eu queria abrir, era com o senhor. Falou, minha senhora, infelizmente, nós não abrimos conta aqui, a senhora tem que procurar um outro banco. Mas ele ficou curioso, falou, mas vem cá, só tá com 500 mil aí na bolsa? Falou, tô. Rapaz, despejou o dinheiro em cima da mesa do homem.
3: Ai, ai, ai.
2: E ele ficou esbabacado, falou, mas a senhora não vai ficar andando com esse tanto de dinheiro assim, não? Falou, pois é, mas é que eu ganho esse dinheiro em aposta, né? Falou, em aposta? Como é que é assim? Ah, eu aposto com as pessoas uma coisa e outra e vou ganhando dinheiro. Por exemplo, eu aposto 25 mil reais com o senhor, como o senhor tem os cocos quadrados. Ele riu, ficou sem graça. Falou, não, mas esse tipo de aposta só não ganha nunca, ué, só tá louco. Ué. Falou, não, mas eu aposto. O senhor tem uns cocos quadrados, o senhor tem. Aposto 25 mil reais, o dinheiro tá aqui, se o senhor quiser apostar comigo. Ele falou, minha senhora, só tá doida. Eu aposto, então, depois dela insistir muito, né? Falou, aposto. Falou, então vamos fazer o seguinte, vamos marcar amanhã pras 10 horas da manhã, só pra eu trazer meu advogado como testemunha, porque uma aposta né? É aposta. Ele falou, ué, pode ser então, ué.
3: Foi, já você... Ele tinha confiança com o treino, redondinho.
2: Separou 25 mil, já até deixou lá na mesa dele. Falou, não, eu confio muito no senhor, eu vou deixar separado aqui. Pegou o outro e foi embora. Rapaz, de noite, o presidente do Banco Central ficou preocupado com aquilo. Falou, gente, mas será que o meu é redondo ou é quadrado? E conforme o jeito que ele olhava no espelho, assim, falou, esse tempo parece que não está muito redondo.
3: Perdeu até a confiança.
2: Mas ele analisou, falou, não, tem certeza, o meu é redondo mesmo. No outro dia, rapaz, 10 horas em ponta, a velhinha chegou lá com o advogado, conforme o combinado, que entrou na sala do presidente. Falou, pois é, esse aqui é meu advogado, né? Eu trouxe ele aqui para a gente confirmar. Conforme nós conversamos ontem, a aposta é 25 mil reais, como o senhor tem os cocos quadrados, né? Ele falou, isso, perfeito, foi isso que nós apostamos. Então, o senhor pode pôr o dinheiro do senhor? Põe, tá aqui. Então, beleza. Agora eu vou precisar que o senhor arreie as calças para eu dar uma olhada, né? Falou, não, tá certo, né? Arriou as calças. Falou, o senhor não repara, não, que eu vou ter que pegar, né, pra analisar. Falou, não, tranquilo, rapaz, ela baixou de baixo ali, pegou esse e começou a parpar. Menino, quando ela começou a parpar, o advogado metia a cabeça na parede e puf, puf. O presidente do Banco Central falou, ué, parece que o advogado só tá meio doido. Falou, não, não é nada, não. É só porque eu apostei 100 mil reais com ele, que hoje, às 10 horas em ponto, eu ia estar com os cocos do presidente do Banco Central nas mãos.

0: agora.
1: 5h30.
2: Compadre, oi. Mas a tal de loira é danada mesmo, né?
3: Ué, por
2: tem
3: quê?
2: Uma amiga minha, a Valdete, cheguei lá em casa, ela tava lá empurrando a geladeira no meio da casa, uma geladeira velha que eu tenho.
3: Ué?
2: Falei, criatura, pra que você tá fazendo isso? Falou, não, ela apagou, tô tentando ver se ela pega no tranco.

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0: 5h45.
1: O velhinho de 85 foi no médico fazer um check-up geral, compadre.
2: Sim.
1: Aí o médico falou, o senhor tá ótimo, rapaz, pelos exames aqui, parabéns. Ele falou, não, eu sei, sou um caboclo de muita saúde. Inclusive a minha mulher de 18 anos, Ixi. Já é a terceira, tá grávida.
2: Nossa.
1: Aí o médico ficou assim, falou, mas grávida? Falou, tá. Tinha uns caboclos que duvidavam, mas eu tô forte no assunto. Ou o senhor acha que isso não é possível, doutor? Deixa eu te contar uma história pra explicar o que tá acontecendo com você.
2: Ah.
1: Pois não, doutor, pode falar. Eu tenho um amigo que é fanático em caça. Um dia desse ele saiu pra ir caçar, ao invés de pegar a espingarda, pegou o guarda-chuva.
2: Ai, ai, ai.
1: Quando ele tá lá no meio do mato, embrenhado, aparece o que pra ele? Uma onça. Foi aí, doutor. Foi aí que ele sacou desse guarda-chuva e matou a onça. Aí o velhinho ficou meio cismado, falou, não, doutor, peraí, ele tem que tá errado. É capaz que tinha um outro caçador ali perto e matou a onça pra ele.
2: Foi exatamente, você começou a entender o que tá acontecendo com você.

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Santíssima, que em vossa imagem milagrosa de Aparecida espalhais inúmeros benefícios sobre o Brasil. Eu, embora indigno de pertencer ao número dos vossos servos, mas desejando participar dos benefícios da vossa misericórdia, prostrado a vossos pés, consagro-vos o entendimento, para que sempre pense no amor que mereceis. Consagro-vos a língua, para que sempre vos louve e propague a vossa devoção. Consagro-vos o coração, para que depois de Deus vos ame sobre todas as coisas. Recebei-nos, ó Rainha incomparável, no ditoso número dos vossos servos. Acolhei-nos debaixo da vossa proteção. Socorrei-nos em nossas necessidades espirituais e temporais, e sobretudo na hora da nossa morte. Abençoai-nos, ó Mãe Celestial, e com vossa poderosa intercessão, fortalecei-nos em nossa fraqueza, a fim de que, servindo-vos fielmente nesta vida, possamos louvar-vos, amar-vos e render-vos graças no céu. Por toda a eternidade, assim seja.

pela intercessão de Nossa Senhora Aparecida, Rainha e Padroeira do Brasil, a bênção de Deus Onipotente, Pai, Filho e Espírito Santo, desça sobre vós e permaneça sempre. Amém.

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3: Olá, pessoal, bom dia para você. Agora são exatamente 6 horas e 22 minutos. Trazei demais hoje, hein? Mas tô chegando. Bora pra esse novo dia. É quinta-feira, minha gente. A quinta-feira começou já agitada. Chuva no telhado. Isso é bom demais. Bom dia pra você. Bom dia, vida. Bom dia, trabalho. Bom dia, fé. Bom dia, coragem. Bom dia, alegria. Bom dia, Pompeu. Bom dia, Brasil.
4: Brasil.
3: Senhoras e senhores, sejam todos bem-vindos e bem-vindas a esta quinta-feira maravilhosa. Hoje já é dia 27 de agosto de 2026. É reta final do mês, é reta final da semana, é chuva que vai caindo. Isso é muito bom. Bem-vindos e bem-vindas a esta manhã maravilhosa. Que seja uma manhã de muita paz, de muita alegria. Que seja uma manhã muito produtiva, de muito trabalho e, é claro, acima de tudo, uma manhã com muitas bênçãos e prosperidade a todos nós. Eu quero cumprimentar de maneira muito especial a você, dona de casa. Já levantou aí, hein, dona de casa? Chuva caindo, preparando já aí, ó. Muita gente preparando para ir para o trabalho. Muita gente já trabalhando. Que coisa boa, bom dia. Bora para esse novo dia, hein? Cumprimento também de maneira muito especial a toda a região do Alto São Francisco, Oeste e Centro-Oeste Mineiro. Demora, sem perder tempo, a gente vai levando pra você a melhor programação do seu rádio, pra te fazer alegria, pra te fazer companhia, pra levar pra você entretenimento, pra levar pra você informação em primeira mão, pra levar pra você, é claro, uma programação de respeito e de qualidade. E agora, manhã mais gostosa do seu rádio está entrando no ar, levando para você o melhor da música sertaneja até as 8 horas da manhã. E é claro, eu conto com a sua participação pelo nosso WhatsApp, que é o 37-3513-0001. Bora pro novo dia, minha gente. Bom dia!
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0: Agora são 7 horas e 29 minutos e, minha gente, são 7h29. Olha, deixa eu mandar um grande abraço aqui pro pessoal que está acompanhando a nossa programação. Nós temos muitas pessoas aqui. Um grande abraço pro Ronilton. Alô, Ronilton!
1: Bom dia! Ô, manda um abraço pra nós, Iratum do Plantio, Joaquim Doreiro, aqui no Gropel aqui. Alô, obrigado!
0: Obrigado, eu que agradeço vocês aí pela participação, pela audiência sempre.
1: A música aí do Pablo, Contato.
0: Certo.
2: Mandar na Fazenda... como é que é o nome aqui?
1: Sambaíba.
0: Fazenda Sambaíba, né? Pessoal aí da turma do plantio, lá do nosso amigo, né? Sempre aí na sintonia da nossa programação. Um grande abraço pro Rogério também, que é o filho do Joaquim Toureiro, e todos vocês aí na fazenda. O pessoal não para não, o pessoal tá trabalhando, é a turma do plantio. Bom dia para todos vocês aí, muito obrigado pela audiência, obrigado pela companhia. Um abraço também muito especial pros meninos lá do escritório da UPC, lá no Pontal, lá no Junco. Estão pedindo a música também aí de Gene Geno. Abraço pra vocês aí no Pontal, Emerson. Bom dia pra vocês aí, meu amigo. Bom dia. Muito obrigado pela audiência. Obrigado pela companhia sempre aí na nossa programação. Bom dia, viu? Alô?
3: Jesus, eu quero uma música Chuva no Telhado, oferecendo pros meus filhos, pros meus netos, pra minha nora, pro meu namorado e meu senhor, tá? Tchau, muito obrigado.
0: Um abraço pra senhora. É a música Temporal de Amor. A gente rodou ela.

0: Hoje na nossa programação, viu, dona Rita? Mas já já a gente faz a gente repete aí para a senhora mais uma vez a música Temporal de Amor. Obrigado pela audiência, pessoal do Pontal, pessoal aí do Joaquim Toureiro, tá aí nas fazendas, sempre aí acompanhando a nossa programação. E também um abraço muito especial para as meninas que estão acompanhando a nossa programação lá na horta. Alô, pessoal da horta comunitária, bom dia! Tudo de bom para vocês aí. Obrigado pela audiência, obrigado pela companhia.
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0: Muito bem, agora são 7 horas e 40 minutos, 7h41. E agora a gente vai com as previsões do Zodíaco, o seu mapa astral com oferecimento de Sempre Internet.
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0: Bom dia para você. A partir de agora, as previsões do Zodíaco, o seu mapa astral com oferecimento de Sempre Internet. O mapa astral hoje, nós vamos falar desta quinta-feira, dia 27 de agosto, o portal da pausa consciente. A chuva desta manhã traz o cenário perfeito para o mapa astral de hoje. Para falar sobre... Nem todo avanço acontece correndo. Alguns acontecem quando você diminui o seu ritmo, organiza sua cabeça, organiza sua mente e entende também que descansar é uma forma de continuar. Estamos na última semana do mês de agosto. O mês está fechando as suas portas e setembro já começa a aparecer no horizonte. Por isso, o céu hoje traz uma mensagem bem diferente. Você não precisa terminar o mês de agosto carregando tudo aquilo que já começou carregando no mês de agosto. E tem um detalhe especial. Hoje, dia 27 de agosto, é o dia do psicólogo. Uma ótima oportunidade para levar para você as reflexões, para que você realmente dê uma pausa, para que você respire, para que você realmente descanse e organize a sua mente. O código do dia hoje é o código P27. Fala sobre pausa que prepara. Esse será o código tema de hoje. P de pausa, 2 de equilíbrio entre organização e descanso, 7 de fechamento de uma etapa. Hoje, essa é a sua senha astral diária e com isso a gente começa a conferir as previsões do seu signo.
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3: Vamos conferir as previsões astrológicas para hoje. Áries, 21 de março a 20 de abril.
0: Bom dia, Ariano. Bom dia, Ariana. Áries, o impulso sob controle é o seu mapa astral de hoje. O seu código é o código AR27. Você costuma querer resolver tudo antes de descansar. Hoje, quinta-feira, o céu está pedindo o contrário. Termine o essencial e deixe o restante para amanhã, sexta-feira. A quinta-feira não precisa ser uma segunda-feira disfarçada aí no seu caminho. A dica: não responda imediatamente aquilo que pode esperar algumas horas. A cor sugerida dos astros é a cor azul petróleo. Os números da sorte são 14, 38 e também o número 71.
3: E agora, as previsões para Touro, de 21 de abril a 20 de maio.
0: Bom dia para você de Touro. A chave do merecimento é o seu mapa astral. O código é o código TO27. Você pode estar precisando de uma recompensa que não envolve dinheiro, envolve tempo para você. O final de semana está chegando e você não precisa preenchê-lo inteiro com obrigações, viu? A dica do dia é: escolha uma coisa que você quer fazer simplesmente porque gosta. A cor sugerida pelos astros é a cor marrom. Os números da sorte é o número 6, 43 e também o número 82.
3: Previsões astrais para você que é de Gêmeos, de 21 de maio a 20 de junho.
0: Geminiano, geminiana, bom dia. O mapa astral de hoje fala sobre silêncio entre pensamentos. O código para você é o código GE27. A sua cabeça pode estar funcionando em várias abas ao mesmo tempo. Hoje é um dia bom para fechar algumas coisas, pendências. Nem toda conversa precisa continuar, nem toda dúvida precisa ser sanada agora. A dica é: desligue o seu celular por alguns minutos e deixe a sua mente respirar. Vá viver a sua vida longe de telas de telefone, viu? A cor sugerida é a cor lavanda, os números da sorte são 1947 e também o número 63.
3: E agora, os astros falam para você que é de Câncer, de 21 de junho a 21 de julho.
0: Câncer, abrigo emocional é o seu mapa astral. O código para você é o código K27. A manhã chuvosa de hoje pode deixar você ainda mais sensível, Câncer. Calma, viu? Use isso a seu favor. Hoje é dia de buscar ambientes e pessoas que transmitam tranquilidade. A dica: não gaste energia tentando convencer quem não está disposto a compreender. A cor sugerida pelos astros é a cor verde sálvia. Os números da sorte é o número 11, 35 e também o número 76.
3: Atenção, você que é de Leão, de 22 de julho a 22 de agosto. Os astros falam pra você.
0: Pra você do signo de Leão, Leonina e Leonina, mapa astral pra você hoje fala sobre a coroa do descanso. O código LE27. Você não perde importância quando diminui o ritmo. Pelo contrário, saber a hora de descansar também demonstra força. Dica do dia: programe pelo menos um momento do final de semana em que você não precisa provar nada para ninguém. A cor sugerida é a cor mostarda, os números 22, 54 e 87.
3: E agora, as previsões astrológicas para você que é de Virgem, nascido entre 23 de agosto e 22 de setembro.
0: Virginiano e Virginiana, bom dia! O mapa astral hoje para você vai falar sobre desordem necessária. O código é o código VI27. Nem tudo precisa estar perfeitamente organizado antes de você permitir descansar. Hoje, quinta-feira, o céu pede que você aceite algumas coisas fora do lugar. A dica: escolha apenas uma pendência para resolver hoje na quinta. O resto pode esperar até semana que vem. A cor sugerida é a cor vinho. Os números da sorte são 8, 41 e também o número 69.
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1: Agora são 7 horas e 52 minutos. Bom dia, estamos apresentando para você as previsões do Zodíaco, nosso mapa astral, com um oferecimento de Sempre Internet. Vamos lá saber o que que agora esse segundo bloco reserva para o seu signo.
2: Os astros falam agora para quem é do signo de Libra, de 23 de setembro a 22 de outubro.
1: Você libriano, para você libriana, bom dia! O mapa astral hoje do Libra fala sobre o peso que não é seu, Libra. O código é o código LI27. Você pode estar carregando preocupações que pertencem a outras pessoas. Olha só, hoje é dia de devolver cada problema ao seu verdadeiro dono ou verdadeira dona. A dica, antes de dizer, deixa que eu resolvo, pergunte, isso realmente é responsabilidade minha? Então, faça essa pergunta para você, viu? A cor sugerida é a cor pêssego. Os números são 17, 52 e também o número 74.
2: Alô, alô, escorpião, de 23 de outubro a 21 de novembro. Os astros falam com você.
1: Escorpião, bom dia. Hoje vai falar sobre a porta entreaberta. O código para você é o código ES27. Existe algo que você ainda não encerrou completamente, escorpião. Hoje, quinta-feira, não precisa resolver, viu? Precisa apenas reconhecer que alguns ciclos terminam primeiro dentro da gente. A dica é: não procure respostas em quem já demonstrou que não quer oferecê-las. A cor sugerida é a cor índigo. Os números da sorte são 3, 46 e também o número 88.
2: E agora, as previsões astrais para Sagitário, de 22 de novembro a 21 de dezembro.
1: Sagitariano, sagitariana, bom dia. Olha, Sagitário, seu mapa astral hoje vai falar sobre fuga da pressa. O código para você hoje é o código SA27. Você já está pensando no próximo passo, né? E isso é muito importante. Mas o céu lembra o seguinte: o presente também merece ser vivido. A dica: deixe pelo menos uma parte do final de semana sem nenhum planejamento por enquanto, viu? A cor sugerida é a cor coral queimado. Os números da sorte são 25, 57 e também o número 80.
2: Previsões astrais para você que é de Capricórnio, de 22 de dezembro a 20 de janeiro.
1: Capricorniano, capricorniana, para você, o fim da maratona. O código é o código SA27. Você pode estar naquela fase de pensar: só mais isso e eu descanso. Cuidado, capricorniano e capricorniana. Esse só mais isso pode virar uma lista inteira. A dica é: estabeleça um horário para você encerrar as suas obrigações. O seu expediente também precisa ter um fim emocional. A cor sugerida é a cor cinza chumbo. Os números da sorte são 12, 49 e também o número 73.
2: Alô, você que é de Aquário, de 21 de janeiro a 19 de fevereiro. Os astros falam pra você.
1: Aquariano, aquariana, bom dia. Olha, Aquário, o seu mapa astral hoje vai falar sobre reinicialização mental. O seu código é o código AQ27. Hoje pode surgir uma ideia inesperada, justamente quando você parar de tentar encontrar uma solução. A mente trabalha melhor quando você não está sendo pressionado ou pressionada o tempo inteiro. A dica do dia é: permita-se ficar sem fazer nada por alguns minutos. O ócio também produz ideias. A cor sugerida pelos astros é a cor turquesa. Os números da sorte são 9, 32 e também o número 67.
2: E agora, as previsões para peixes, de 20 de fevereiro a 20 de março.
1: Bora lá, piscianos, piscianas, bom dia! O nosso mapa astral vai falar sobre o refúgio da alma. O código para peixes hoje é o código PE27. Olha só, peixes, a chuva combina com o seu signo hoje. Fala sobre recolhimento, fala sobre música, conversa boa e menos barulho externo. Você não precisa acompanhar o ritmo de todo mundo. A dica: proteja sua energia. Nem todo convite merece um sim. A cor sugerida é a cor malva. Os números da sorte são 16, 44 e também o número 79. Acabamos de apresentar para você as previsões do Zodíaco, seu mapa astral. A mensagem geral de hoje, dessa quinta-feira, vem falar sobre, olha minha gente, a quinta-feira chegou, a semana está quase acabando, agosto está quase fechando e talvez você também precisa fechar algumas coisas dentro de você. Não precisa chegar ao final da semana esgotado ou esgotada para sentir que realmente merece descansar. Não, você merece descansar antes de quebrar, você merece parar antes de desistir, você merece respirar antes de continuar. E só hoje alguém precisa ouvir uma frase diferente que seja essa: descansar não é abandonar os seus planos. Descansar é recuperar energia para continuar acreditando neles. 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O mapa astral volta amanhã, a partir das 7h30 da manhã, aqui comigo no programa Bom Dia Cidade, na sua sexta-feira.
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0: Agora são exatamente 8 horas, viu, minha gente? 4 minutos e agora é hora do nosso momento de devoção. É o momento onde a gente usa para fazer as nossas orações da manhã, para agradecer a Deus por esse dia maravilhoso que já iniciou para todos nós. Graças a Deus, né, que iniciou para todos nós, que nós estamos aqui firmes e fortes para continuar a nossa caminhada. Uma semana que talvez para muitos cansativas, às vezes tribulações, às vezes preocupações, outras alegrias, outras tristezas, mas acima de tudo estamos aqui. E se estamos é porque Deus permitiu que chegássemos até aqui neste momento, nesta hora. Que Deus esteja sempre ao nosso lado para nos iluminar, para nos proteger diante de qualquer tempestade que aconteça na nossa caminhada. Vamos manter sempre o equilíbrio, manter sempre o nosso coração ligado em Deus, porque Ele é a resposta para todas as aflições e para todos os momentos de tribulações na nossa vida. E todos nós estamos sujeitos a passar por esses dias e esses momentos. Mas quando a gente está conectados com Deus, a gente tem a tendência de passar com mais tranquilidade, mesmo que isso mexa um pouco com o nosso consciente. Lembre-se sempre daquele aprendizado que foi dado ontem, inclusive compartilhei com vocês. Todas as vezes que somos obedientes à palavra de Deus, todas as vezes que somos obedientes às pessoas mais velhas, principalmente os nossos avós, os nossos pais, pessoas mais velhas que estão ao nosso redor, se sermos obedientes, somos capazes de quebrar qualquer tipo de maldição na nossa vida. A obediência, ela quebra maldição na vida de qualquer pessoa. Basta ser obediente a quem realmente tem a nos ensinar. Essa receita, ela é infalível. Por isso, sejamos e sigamos sempre os ensinamentos de Deus e do Mestre Jesus para quebrarmos qualquer tipo de maldição na nossa vida.
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2: As tempestades da vida, muitas vezes, são inevitáveis, imprevisíveis e inadministráveis. Chegam de súbito e nem sempre conseguimos triunfar sobre elas. As tempestades revelam nossa impotência e assolam a nossa alma com muitos temores. Os discípulos de Jesus estavam no meio da tempestade, no mar agitado da Galiléia, assaltados pelo medo. As ondas açoitavam implacavelmente o barco deles, e o naufrágio parecia ser o desfecho inevitável dessa tragédia. Quando a esperança de salvamento já se havia dissipado, depois das 3 horas da madrugada, Jesus foi ao encontro deles andando sobre o mar revolto. Quando eles o viram, mais assombrados ficaram e, tomados de medo, gritaram: "É um fantasma!" Jesus, porém, lhes disse: "Tende bom ânimo, sou eu, não temais." Jesus vislumbrou uma tempestade mais avassaladora dentro deles do que fora deles. O mar, como grande problema, aliás, o maior problema deles, não era o mar revolto, a circunstância, mas o sentimento. Jesus os libertou do medo com sua presença e com a sua palavra, mas os liberta também da circunstância tempestuosa caminhando sobre as águas. Jesus estava mostrando que as ondas que conspiram contra os seus discípulos estavam literalmente debaixo dos seus pés. Jesus é maior do que nossos problemas, por isso não precisamos ter medo. pois Ele está no controle.
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Superar é acreditar no seu querer e no seu poder. Não fique focado em suas fraquezas ou defeitos. Pense nas forças e oportunidades que tens e saiba usá-las da melhor maneira possível. O seu pior adversário é você mesmo, pois se deixar abater por pensamentos negativos, nunca serás capaz de atrair coisas positivas para a sua vida. A superação exige paciência, resistência, força de espírito e persistência. Não se deixe abater por pequenos insucessos e frustrações. O bom da vida é que quando menos se espera, nós nos superamos. Basta não parar de tentar. Encare as suas limitações como obstáculos a serem ultrapassados e não como barreiras que forçam você a parar. Só quem já passou por tempestades aprende a se superar. Mas quem passa por provações na vida não deve pensar nisso como um sofrimento vão. A dor traz ensinamentos e sabedoria que de outra forma não se adquiriria. É como diz a expressão: mar calmo nunca fez bom marinheiro. Por isso, quando a vida desafiar você, não abaixe a cabeça, não desista. Olhe para dentro de si e busque forças para lutar e superar. Não há nada melhor do que sentir que se é capaz de ultrapassar os seus próprios limites e se sentir um vencedor, mesmo que a vida lhe dê poucas armas para enfrentar as batalhas. Divino Espírito Santo, luz e graça do universo, iluminai nosso planeta, clareando nossas mentes.

0: do Evangelho de Marcos. Naqueles dias, havendo uma grande multidão e não tendo o que comer, Jesus chamou a si os seus discípulos e disse-lhes: Tenho compaixão da multidão, porque há já 3 dias que estão comigo e não tenho o que comer. E se os deixar ir em jejum para suas casas, desfalecerão no caminho, porque alguns deles vieram de longe. E os seus discípulos responderam-lhe: De onde poderá alguém satisfazê-los de pão aqui no deserto? E perguntou-lhes: Quantos pães tendes? E disseram-lhe: 7. E ordenou à multidão que se assentasse no chão. E tomando os 7 pães, e tendo dado graças, partiu-os e deu-os aos seus discípulos para que os pusessem diante deles, e puseram-nos diante da multidão. Tinham também alguns peixinhos, e tendo dado graças, ordenou que também lhes pusessem diante. E comeram e saciaram-se. E dos pedaços que sobejaram, levantaram 7 cestos. 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
1: 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Bom dia, meus irmãos e irmãs. Hoje é quinta-feira e dia de Santa Mônica. Ela, mulher de fibra, mulher de oração perseverante, como fruto da oração, conseguiu a conversão do marido, Patrício, e do filho, Agostinho. Mas numa hora difícil, um anjo lhe falou: não haverá de acontecer que o filho que lhe causa tantas lágrimas se perca. Persevere na oração, em nome do Pai, do Filho e do Espírito Santo. Amém. Senhor, razão de nosso existir e ponto de chegada de toda nossa busca humana e existencial. No início desta manhã, queremos pedir a nossa própria conversão. Dai-nos, Senhor, a graça da verdadeira conversão. Ó Deus, por intercessão de Santa Mônica e Santo Agostinho, dai-nos a graça da verdadeira conversão. Ó Santa Mônica, que pela oração e pelas lágrimas alcançaste de Deus a conversão de vosso filho e de vosso marido, olhai para o meu coração amargurado. E nesta manhã, eu coloco esta pessoa em particular para que possa ser abençoada também com a conversão. Santa Mônica, que perseverou na oração e é um exemplo e modelo de mãe, que vossas orações se juntem às minhas para comover o bom Deus, a fim de que Ele, Deus vivo e verdadeiro, faça com que esta pessoa, por quem rezo, possa voltar ao bom caminho. Ó Deus, por intercessão de Santa Mônica, chame de volta à casa paterna este filho pródigo. Dai-me, ó Deus, por intercessão de Santa Mônica, esta alegria e serei para sempre agradecido. Nesta manhã, reze comigo, oremos. Ó Deus, Consolador dos aflitos, saúde dos que em vós esperam, que aceitaste misericordiosamente as piedosas lágrimas da bem-aventurada mãe Mônica pela conversão do filho Agostinho e do marido Patrício. Concedei-nos pela vossa intercessão que choremos nossos próprios pecados e encontremos a indulgência de vossa graça. Por nosso Senhor Jesus Cristo, vosso Filho, na unidade do Espírito Santo, e rezemos um Pai Nosso, pedindo a nossa conversão e a conversão dos nossos familiares. Pai Nosso, que estais no céu, santificado seja o vosso nome. Venha a nós o vosso reino. Seja feita a vossa vontade, assim na terra como no céu. O pão nosso de cada dia nos dai hoje, perdoai-nos nas nossas ofensas, assim como nós perdoamos a quem nos tem ofendido, e não nos deixeis cair em tentação, mas livrai-nos do mal. Amém. O Senhor esteja convosco. Ele está no meio de nós. Que nesta manhã a bênção de Deus recaia sobre todos. Abençoe a água pela efusão do Espírito Santo, a roupa dos enfermos, as fotos de família e a jornada de trabalho. Em nome do Pai, do Filho, do Espírito Santo. Amém. Santa Mônica, rogai a Deus por nós.

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0: Agora são 8 horas e 32 minutos. Bom dia, turma do pagode. Quem gosta de samba, aonde quer que você esteja, muito obrigado pela sua audiência, muito obrigado pela sua companhia. Bom dia.
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0: Eu.
1: O quê? Eu acho. O cara não se garante, a culpa é nossa. Nunca.

0: Benuto.
1: Tamo junto. Meu irmão.
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0: comunicando. Cássio Amorim.
1: 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Agora são exatamente 8 horas e 41 minutos. E minha gente, bom dia. Zezé de Camargo e Luciano. Cada volta é um recomeço. 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
1: Agora são exatamente 8:50. 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Negritude Júnior, que dure para sempre.

0: agora são 8 horas e 54 minutos. Que dure para sempre. Negritude Júnior na nossa programação. Aonde quer que você esteja, muito obrigado pela sua audiência, obrigado pela sua companhia.
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0: Chegando o som de Zenete e Cristiano, Cadeira Cativa, bom dia!
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0: demais, esse é o som de Lauana Prado aqui na nossa programação. Agora são exatamente 9:02.
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0: 9:08. Na sequência, chegando agora para você a primeira parte do nosso Telenovelas.

0: por aqui, meus noveleiros de plantão, chegando com mais um resumo de novelas, começando por A Nobreza do Amor, hoje, quinta-feira, 27 de agosto. Olha, pra hoje a Virgínia vibra com a possibilidade de entregar a Lika a Jindal. Salma pensa em Omar. A Lika descobre que Jindal se casou com Bita e celebra o fato de finalmente poder se casar com Tonho. Tonho hesita quando a Lika afirma que os dois irão para a Batanga. Viriato aconselha Diógenes a revelar a verdade sobre Ritinha a Marta. Shinua diz a Kenya e Jindal que acredita que Dumi esteja morto. Kenya se casa com Pascoal. Ladis e Akin encontram Dumi com vida. Diógenes conta a Virgínia que Viriato o procurou. E Virgínia escreve uma carta para Jindal denunciando a Lika. Essa Virgínia, né? Quanta maldade! Que fim terá a Virgínia nessa história? Bem, tá na hora do capítulo agora de Por Você, pra hoje.
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0: No capítulo de hoje, Bela vai acudir Carmela e Vanessa se recusa a atuar como anestesista na ausência do médico responsável pelo plantão. Bela consegue fazer o parto de Carmela, que afirma que ninguém sabia de sua gravidez. Lucas se decepciona com a ausência de Bela ao encontro dos dois. Ainda hoje, Pérola descobre que Vanessa se negou a atuar no parto de Carmela e repreende a filha. Bela se desculpa com Lucas. A obstetra garante a Samuca que ela conseguirá levá-lo para casa com seus irmãos. Peixe deseja trabalhar com Juarez. Vanessa fala mal de Bela para Junqueira. Tudo isso acontece hoje no capítulo de Por Você. Isso, eu volto já trazendo o capítulo de Quem Ama Cuida para esta quinta-feira.
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4: Agora são 9 horas e 11 minutos, minha gente. Bom dia, 9 e 11. A partir de agora, nós temos na nossa programação Toque 1, Toque 2, Toque 3 do seu artista preferido.
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4: Toque 1. João Bosco e Vinícius. Chora, me liga. Bom dia, Pompeu. Bom dia, região.
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1: Agora são 9 horas e 14 minutos e minha gente, toque 1, toque 2, toque 3 do seu artista preferido.
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1: Toque 2, tarde demais.
2: Pois quando

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1: São exatamente 9:18, viu? Bom dia pra você, dona de casa. Toque 1, toque 2, toque 3 do seu artista preferido.
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1: Toque 3, Química. Bom dia.

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1: Agora são exatamente 9h22. Toque 1, toque 2, toque 3. Voltam amanhã a partir das 9 horas da manhã aqui na nossa programação. E é claro, você pode também participar através do nosso WhatsApp. Fique à vontade. 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
1: Essa música é maravilhosa. É o som de Flávio Venturini, Espanhola. Bom dia, Pompeu. 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

0: eu gosto de lembrar que eu uso do YouTube Padre Manzotti para evangelizar. Lá, às 8 horas, eles colocam a leitura orante. Terça-feira, eu fiz uma catequese. Você escutou a necessidade da purificação da fé. E se viu nos últimos dias, e agora, se escutou a mulher falar. Já disseram que era o mal que fizeram. Purificar a fé. Só existe uma fé verdadeira, aquela que é baseada em Jesus Cristo. E quando isso é forte, nada nos atinge. Até podem nos desejar mal, mas não nos atinge. Purificação da fé é o tema da catequese. Escute o que as pessoas têm dito sobre a leitura orante da palavra de Deus, por favor.
1: Filha de Deus de Sete Lagoas, Minas Gerais.
0: Pois não.
1: Eu não poderia deixar de ligar para falar sobre a leitura de Jó. Já conhecia Jó, mas não na profundidade que o Senhor explica, porque a gente, como não entende muito bem, a gente não consegue interpretar assim bem. E padre, eu passo o dia inteiro trabalhando, sou diarista, e fico o dia inteiro ouvindo a programação pela rádio, às vezes pelo YouTube. E aqui em Sete Lagoas também está pegando o canal de Belo Horizonte, a TV Evangelizar.
0: Amém.
1: Padre, é muito bom a leitura orante, porque evangelizar é preciso.
0: Deus seja louvado, gente. Olha aí, diarista, meu abraço a todos, todas as diaristas, também muitos pedreiros. Esses dias eu passei por uma obra, um senhor, eu estacionei o carro, ó, todo dia, hein, pai? Eu tô mexendo com a massa aqui, escutando o senhor. Filha de Deus de Sete Lagoas, Minas Gerais. E ela disse, lá chega a TV Evangelizar de Belo Horizonte, canal 15.1. Você de Belo Horizonte, canal 15.1. E certamente perto de Belo Horizonte também, porque o sinal é muito forte. Meu abraço, Sete Lagoas, a Rádio Cultura FM nos transmite, e é de Sete Lagoas, é Dom Francisco Cota Oliveira. 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Gente, não está na hora de falar de Coríntios? Que tal você sentiu-se tocado por Coríntios? Vai lá, 41-3221-6060, grave um áudio. O sacristão solta o que tem. Eu sei que ele está soltando os mais antigos de Jó. Mas agora está na hora de vocês falarem de 1 Coríntios, 2 Coríntios. E depois, padre, calma, filho, ainda temos, nós temos muitos capítulos pela frente. Depois a gente vê para onde a gente vai. Agora, você vê que eu não estou com pressa não, né? Às vezes um versículo, dois versículos, três versículos, e daí? Nós temos a vida inteira, gente. Capítulo 7. Versículo 10. Mas eu volto um pedacinho de ontem. Mas agora estou alegre, porque vocês ficaram tristes, mas porque aquela tristeza fez com que vocês se arrependessem. Às vezes é assim, uma puxada de orelha, um corretivo dói, mas é para o bem. Versículo 10, 9b. Aquela tristeza foi usada por Deus. Olha, isso é forte demais. Aquela tristeza foi usada por Deus. E assim, nós não causamos nenhum mal a vocês. Às vezes, Deus usa da tristeza para nos corrigir. Não é fácil entender os desígnios de Deus, não, né? Não é fácil, não. Versículo 10 agora. Pois a tristeza que é usada por Deus, gente, ó, arrepiou aqui, a tristeza que é usada por Deus produz o arrependimento que leva à salvação. A tristeza que é usada

dada por Deus, produz arrependimento que leva à salvação. E nisso, não há motivo para alguém ficar triste. A tristeza que é usada por Deus produz o arrependimento. Mas agora ele vai colocar as tristezas do mundo. As tristezas deste mundo produzem a morte.

Ficaram com vontade de me ver e resolveram castigar o culpado. E tudo isso, em tudo isso vocês mostraram que não tinham nenhuma culpa naquele caso. Portanto, embora tivesse escrito aquela carta, nós lemos a primeira, eu não escrevi por causa de quem ofendeu, nem por causa da pessoa que foi ofendida. Pelo contrário, escrevi a carta para tornar claro a vocês que Deus sabe do grande cuidado que vocês têm por nós. Foi por isso que ficamos animados. Além do ânimo,

0: palavra do Senhor, graças a Deus, mas reflita. Reflita algo que você já, se me conhece, já sabe para onde eu vou. Quais são as tristezas que são aproveitadas por Deus para produzir o fruto da conversão? Olhando para a minha vida, você olhando para a sua, você consegue lembrar que aquela tristeza, aquele momento de tristeza na vida, foi uma permissão de Deus para produzir fruto de conversão? Ah, mais uma vez eu vou ter que apelar para o Instagram. Mais uma vez. E olha, aprenda a partilhar. Eu leio muito, eu gosto demais quando você... Não escreve só amém, amém, amém, não. Você consegue partilhar algo na tua vida que foi uma tristeza sim, mas que produziu fruto de conversão? Eu volto já, volte comigo.
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1: Na tua história, você identifica momentos em que Deus permitiu uma tristeza para produzir fruto de conversão? Eu fiquei pensando na minha vida. Se quiser, partilhe conosco. E olha, mande para os amigos. Às vezes a pessoa, meu Deus, como é chato a Bíblia. Chato? Você percebe como é atual? Como é atual? Meu Deus, a palavra de Deus é para inspirar, para instruir. Vamos lá, gente. Não é só amém, não. Texto, vamos lá. Vamos lá. Terezinha, que a paz de Jesus esteja com você, Terezinha.
2: Bom dia, Padre Reginaldo Manzotti. Oh, eu sou o Divino Espírito Santo que me deu essa graça.
1: Amém, Terezinha. De onde você fala, minha querida?
2: Padre Reginaldo, eu estou falando de um povoado que fica no Crato, Ponta da Serra, no Ceará.
1: Ponta da Serra.
2: Distrito do Crato.
1: Tá certo, meu abraço à Ponta da Serra, distrito de Crato, Ceará. E como é que você me acompanha ali?
2: Eu acompanho pela rádio Padre
1: Cícero. Cícero. E tem a TV Evangelizar, você não me assiste, não?
2: Eu assisto, mas é a digital.
1: Tá bom, mas em Crato nós temos a TV Evangelizar Canal Aberto, 39.1. Diga, Terezinha, fala você, minha querida.
2: Eita, Padre Reginaldo, eu não vi a hora de eu falar com o senhor, porque eu sou muito doente e eu vou direto no assunto.
1: Diga.
2: Eu dizia e digo... Se eu falar com o Padre Reginaldo, eu pego uma grande melhora, eu fico boa. Padre Reginaldo tem mais de 12 anos, tem 12 anos e uns meses, eu até já perdi a conta. Que eu fiz uma cirurgia de apendicite, ela já infectada. Aí dessa cirurgia abriu duas fístulas. Como eu tenho uma doença chamada grossa no colo do intestino, ela possibilita de sair essa fístula quando a gente se opera. Entendi. Apesar que o médico disse que não é só quem se opera, não. Que tem hemorróida também, abre.
1: Sim, entendi.
2: Então, aí eu fui encaminhada para o Hospital Juazeiro, o Hospital Regional, mas aí quando eu cheguei lá, junto, né, que era para operar, que é tirar a fístula.
1: Certo.
2: Mas aí, quando eu cheguei lá, essa junta de médicos disse que não, porque operava e voltava a abrir novamente. Era perigoso. Quando fechasse a cirurgia, quando eles fechassem, abrir e eu morri.
1: Entendi.
2: Então, tinha que esperar fechar por conta própria dela.
1: Sim.
2: Mas já vai se arrastando mais de 12 anos.
1: 12 anos.
2: O sofrimento é grande. É grande. Por quê? Até para mim andar dentro de casa eu ando com dificuldade, porque fica machucando. E eu não aguento. Não aguento. É um sofrimento.
1: Eu entendo.
2: Minha BCC, eu queria dizer que eu sou associada há muitos anos.
1: Amém, querida. Muito obrigado por ser associada há muitos anos.
2: Pois é, e hoje eu recebi a revista Já é do Meio de Quê, que eu já que veio com a frâmula. Veio essa outra hoje, eu já mandei a menina pagar amanhã.
1: Tá bom, querida, você recebeu A flâmula, que é uma imagem, um tecido, que é uma imagem de Jesus das Santas Chagas.
2: Das Santas Chagas,
1: Você sentiu o perfume que foi?
2: Foi, e lindo.
1: É maravilhoso, né?
2: Mas dando continuidade, Padre Reginaldo, para tomar o tempo do senhor. Então, Padre Reginaldo, aí eu ficasse nesse sofrimento, eu sou viúva, moro sozinha.
1: Tá.
2: É um sofrimento, a minha vida é sofrimento. Eu estou aqui, mas eu estou toda, sabe quando é aquele peso no intestino, naquela coisa, naquela angústia, aquela angústia. E eu não sei mais o que fazer, Padre Reginaldo, que é direto nos médicos, mas não vejo êxito.
1: Entendi.
2: E eu queria que o senhor rezasse comigo.
1: Claro.
2: E também levasse o meu nome. Eu já peço, eu sou pidona. Eu peço, todo sábado eu peço para colocar meu nome.
1: Tá.
2: Mas não, a gente não se conforma só com isso, a gente quer mais.
1: Claro, quer filha. Mais. Nós vamos rezar juntos agora. Só estou esperando você terminar de falar. Nós vamos rezar, Terezinha. Tá bom?
2: Pois é, Padre Reginaldo.
1: Filha.
2: Mais uma vez, eu quero dizer ao senhor. Eu uso água benta na hora do programa. É tanta panela em volta do rádio para benzer. Lá minha barriga com água benta.
1: Entendi.
2: Padre Reginaldo. Tem hora que eu digo que eu não tenho fé. Eu digo, meu
1: tem
2: Deus,
1: sim.
2: Minhas orações não estão chegando.
1: Tá sim.
2: Até Deus. Mas, diante daquilo que eu digo, eu insisto, persisto, mas não desisto, Pai.
1: Isso. Eu insisto, persisto, mas não desisto.
2: Não desisto.
1: Aprendi mais uma.
2: Ah, pois é. É segundo a minha religião, que a minha mãe me educou.
1: Isso.
2: Eu não desisto. Sou muito devota de Jesus, da Santa Chaga. Tá. Aprendi com o senhor. E a minha Nossa Senhora, eu sei que todas é uma.
1: Claro.
2: Mas a minha predileta é Nossa Senhora de Fátima.
1: Tá
2: eu
1: bom.
2: Vou falar o nome dela. Pois
1: então,
2: é, tá minha
1: então vamos senhora. Rezar agora, Terezinha. Terezinha, aproveita a oportunidade. E diga, basta uma gota do teu sangue, Jesus.
2: Basta uma gota do teu sangue.
1: E essa fístula. Será curada.
2: Serão curadas.
1: Filha, você lembra daquela mulher, só um minutinho. Você lembra daquela mulher que tinha uma hemorragia?
2: Ah, lembro demais.
1: Que foi curada, só tocou no manto de Jesus e foi curada.
2: Pois é. Sempre eu digo.
1: É você, filho.
2: Oh, meu Deus, me encontre.
1: Então, repita comigo, eu creio, Jesus.
2: Eu creio, Jesus.
1: Que aquilo que os médicos não estão conseguindo fazer. O Senhor fará com a sua graça. E eu serei curada. Destas duas fístulas. Derrama uma gota do teu preciosíssimo sangue, Jesus. Curando de dentro para fora. Cicatrizando, Senhor. E eu te louvarei para sempre. E serei uma testemunha viva do teu amor. Nossa Senhora de Fátima. Eu me entrego aos teus cuidados.
2: Eu me entrego a Deus.
1: Cicatrize estas fístulas. Jesus das Santas Chagas. Eu quero testemunhar esta cura. Eu tomo posse desta cura. Amém.
2: Amém.
1: Eu vou para o intervalo, eu volto já, volto comentando e volto contando a história de Santa Mônica. Volte comigo.
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0: gente, eu falava com a Terezinha, que testemunho forte, né? Tá ali, ó. Firme. Filha, não duvida da sua fé, não. Meu Deus, se a senhora não tem fé, quem vai ter? Terezinha, de Distrito Ponta da Serra, de Crato, Ceará. Rádio Padre Cícero FM, Juazeiro do Norte. TV Evangelizar, canal 39.1, também lá tem a Rádio Jangadeiro FM, Educadora do Cariri FM. Dom Magnus Henrique Lopes, da Diocese de Crato. Hoje, aniversário de Dom Paulo Bose Dalbó, da Diocese de São Mateus, Espírito Santo. Rádio Emboabas FM, Santa Cruz de Minas, Minas Gerais. E aniversário da mais nova sobrinha, Manuela, filha do João Carlos e da Ellen. Deus abençoe, Manuela. Fazendo um aninho. Deus abençoe. Gente, nós estamos em plena novena, sétimo dia. Mas alguém pode se perguntar quem foi Santa Mônica? Santa Mônica nasceu em 331, no norte da África, no seio de uma família rica, de antigas raízes cristãs. Dedicou-se à Sagrada Escritura, forte espiritualidade, foi forjada na oração e na prática dos sacramentos. Mas, escute lá, casou-se com um patrício, um homem violento, ambicioso, irascível, caráter difícil e infiel. Mônica, doce, benévola, dialogava e decidiu vencer pela espera, paciência e oração. Até ela foi conselheira das amigas nos casos de problemas conjugais. Aos 22 anos, ela dá à luz a Agostinho, seguido de outro filho Navídio e uma filha que não se sabe o nome. Ficou viúva com 39 anos. Administrou os bens da família, dedicou-se ao amor ao próximo. Mas ela, como mãe, se preocupava demais com Agostinho. Ela dizia: filho de tantas lágrimas, viúva de 39 anos. Agostinho era um homem inquieto, ambicioso, dado à retórica. Buscava a verdade, mas por caminhos errados. Mônica jamais deixou de rezar por ele. Pelo contrário, permanece sempre ao lado. Vai para Cartagena. Quando o filho está no ápice da carreira em Milão, vai também. Seu caminho materno é de oração até a conversão de Agostinho, até receber o batismo de nas mãos de Santo Ambrósio. Decidiu voltar a Tagaste, onde fundou a comunidade dos Servos de Deus. Mônica estava com Agostinho. Embarcou no porto de Ostia, destino à África. Queridos irmãos e irmãs, Santa Mônica tem profundos diálogos com Santo Agostinho e é chamado êxtase de Ostia. Narrado no livro de Confissões do próprio Agostinho, diz assim: aconteceu encontrarmos a sós, eu e ela, apoiados em uma janela que dava para o jardim interior da casa que morávamos, onde, longe da multidão, depois do cansaço de uma longa viagem, recobrávamos forças para a travessia do mar. E ali, sozinho, enquanto falávamos de sabedoria, suspirávamos, chegando a tocar o supremo ímpeto no nosso coração. Lá, ela diz ao filho, no que diz respeito a esta vida, já não tem mais para mim nenhum atrativo. E o que estou fazendo ainda aqui, não sei. As minhas expectativas já se esgotaram. Somente uma coisa me fazia estar aqui embaixo: ver, antes de morrer, você se tornar um cristão. Meu Deus já me satisfez completamente, porque vejo que você até despreza a felicidade terrena. O que estou eu a fazer aqui? As relíquias de Santa Mônica estão na igreja de Santa Áurea, hoje na lápide. Santa Mônica é um modelo para todas as mães e esposas de serem firmes, convictas na esperança, na confiança, na força da oração. Santa Mônica, rogai por nós. Hoje é dia de Santa Mônica, mas ainda é novena, ainda é tempo de graça. Rezemos o sétimo dia. Ó Santa Mônica, que pela oração e pelas lágrimas alcançaste de Deus a conversão do vosso filho e do vosso marido, olhai para o meu coração amargurado. Rezo agora por esta pessoa que tantos dissabores e sofrimentos causa ao meu coração e a toda a minha família. Santa Mônica, que vossas orações se juntem às minhas para comover o bom Deus, a fim de que Ele, Deus vivo e verdadeiro, faça com que esta pessoa por quem rezo possa voltar ao bom caminho. Santa Mônica, fazei com que o Pai do Céu chame de volta à casa paterna este filho pródigo. Dai-me esta graça e serei para sempre agradecido. Oremos. Ó Deus, consolador dos aflitos, saúde dos que em vós esperam, que aceitaste misericordiosamente as piedosas lágrimas da bem-aventurada Mãe Mônica para a conversão do filho Agostinho e do marido Patrício, concedei-nos, pela vossa intercessão, que choremos nossos pecados, encontremos as indulgências de vossa graça por nosso Senhor Jesus Cristo, vosso Filho, na unidade do Espírito Santo. Amém. Santa Mônica, rogai por nós. Santa Mônica, rogai por nós. O Senhor esteja convosco. Ele está no meio de nós. Hoje, dia de Santa Mônica. Que a bênção de Deus recaia sobre todos, a água, a roupa dos enfermos, as fotos de família, os remédios. Em nome do Pai, do Filho e do Espírito Santo. Amém. E eu me despeço com a música, meu Deus, eu creio. E amanhã, não perca, dia de Santo Agostinho. Evangelizar é preciso. Espero.
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2: Ei, você que está sofrendo, sim, você que perdeu alguém, você que está na solidão, você que está na depressão, preste atenção. Sua presença é real. Entregue sua vida, problemas. Fale com Deus.

pode até fazer você chorar, mas Deus te quer. 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

essa dor, vem alegria. Pois Deus é amor e não te deixará sofrer.

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1: Horas e 5 minutos.
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3: Olá, que bom estar com você. Oi, gente. Hoje é quinta-feira, 27 de agosto de 2026. Lua quarto crescente, Dia Nacional do Psicólogo e Dia do Corretor de Imóveis. Leitura bíblica do dia. Feliz o escravo que, ao voltar, o Senhor o encontrar agindo desta forma. Mateus, capítulo 24, versículo 46. Uma ótima quinta-feira para você. Para a rede Itasat, repórter Fernanda Viegas.
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5: Neste dia 27 de agosto, celebramos Santa Mônica. Mãe de Santo Agostinho, dedicou muitos anos de sua vida à oração e à busca pela conversão do filho, tornando-se exemplo de confiança na misericórdia e nos planos de Deus. Seu testemunho inspira a nunca desistir daqueles que amamos, mantendo a esperança, a paciência e a fé, mesmo diante dos momentos mais difíceis. Para a Rede Itasat, Júnior Moreira.
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6: Quem fala comigo hoje é a doutora Arielle Rigueira. Ela que é advogada especialista em direito previdenciário, direto de Ponte Nova. Fala comigo, Arielle. Tudo bem?
7: Tudo bem, você?
6: Tudo ótimo.
7: Ai, que bom.
6: Muitas dúvidas hoje sobre auxílio acidente do INSS. Olha, a primeira é da dona Girley. Ela fala assim: doutora, sofri um acidente, fiquei com uma sequela, mas continuo trabalhando. Mesmo assim, eu posso receber o auxílio acidente?
7: Olha, pode receber o auxílio acidente, sim. Esse benefício, ele tem um caráter indenizatório, né? Por mais que seja um benefício por incapacidade, ele é totalmente diferente do auxílio doença e da aposentadoria por invalidez, que para receber você precisa estar totalmente incapacitado para o trabalho. O auxílio acidente, não. Você só precisa comprovar que você tem uma sequela que te limita ali na sua atividade de trabalho. Então, mesmo trabalhando, você vai conseguir receber esse benefício.
6: Direto de Mário Campos, quem fala comigo é o Ronei. Ele fala assim: doutora, um acidente fora do trabalho também pode gerar auxílio acidente?
7: Ronei, pode gerar sim, tá? O acidente, ele não precisa necessariamente ter acontecido dentro da empresa e no horário de trabalho. Pode ser, inclusive, um acidente de percurso que você estava indo para o trabalho ou um acidente no final de semana. Esse acidente, ele pode ser de qualquer natureza. Então, desde que tenha ficado aí uma sequela que interfira na sua atividade de trabalho, você vai ter direito ao benefício.
6: A Regiane é de Barão de Cocais. Alô, Barão de Cocais! Ela pergunta: por quanto tempo a pessoa recebe auxílio acidente?
7: Regiane, esse benefício, ele não tem uma data para poder acabar. Porém, ele não pode ser acumulado com a aposentadoria. Então, você vai receber aí até você se aposentar. Se você, né, não conseguiu o tempo suficiente para aposentadoria, você vai receber de forma vitalícia. Mas não tem um tempo determinado, igual acontece com o auxílio-doença, né? Que tem um tempo ali estabelecido para você receber. Então, por ser de caráter indenizatório, ele é por tempo indeterminado ou até você se aposentar.
6: Olha, nós conversamos com ela, a doutora Arielle Rigueira. Ela que é advogada e especialista em direito previdenciário. Doutora Arielle, quer deixar aí seu Instagram, seus contatos?
7: Vou deixar assim, Patrícia. O Instagram é o @pataroadvogados, o TikTok é @doutoraloas e o WhatsApp de contato 0800 300 2006.
6: 0800, 300?
7: 2006.
6: Lembrando que vocês atendem muitas pessoas com deficiência, né,
7: Atendemos
6: doutora?
7: Também muitas crianças com autismo, muitas pessoas que sofreram um acidente, às vezes nem sabem, mas pode ter direito também a esse benefício aí do auxílio acidente.
6: Muito obrigada. Dos estúdios da Rádio Itatiaia, em Belo Horizonte, para a rede Itasat, Patrícia Joe. Quem fala comigo hoje é a doutora Daniele Ferreira. Ela que é advogada, especialista em direito do consumidor, criadora da blindagem jurídica automotiva. Então, gente, direto da nossa central jurídica, quem fala comigo é o Geraldo. Ele mandou o seu áudio com a dúvida.
8: Bom, meu nome é Geraldo e eu tenho uma dúvida. Quanto à característica de um vício oculto em um veículo e qual é a diferença entre o desgaste natural e esse vício oculto. Muito obrigado.
6: Obrigada a você. E aí, doutora?
9: Então, Patrícia, esse é um tema muito complexo, porque às vezes as pessoas entendem que eu não vi, então o vício é oculto. E é um pouquinho diferente, tá, gente? O vício oculto juridicamente protegido é aquele que vai causar uma ruptura na utilização do produto. Vamos um exemplo, um carro usado. Vamos comparar ao envelhecimento humano, tá? A nossa trajetória é nascer, crescer, envelhecer e morrer.
6: Exato.
9: O carro usado, ele é fabricado, vai ter a utilização normal, vai chegar uma hora em que vários componentes vão estar desgastados.
8: Claro.
9: Isso não é o vício. O vício seria uma mudança abrupta. Por exemplo, uma pessoa com 20 anos tem um câncer. É completamente averso à realidade do envelhecimento humano. Um carro usado com um ano de uso, de repente ele apresenta um vício no motor. Não é razoável. Isso é uma mudança na característica do produto. Então, o vício oculto juridicamente protegido, ele tem requisitos. Tá? O desgaste geralmente está relacionado com aqueles componentes que o próprio fabricante fala que você vai ter que mudar de tempos em tempos. Então, os desgastes do uso normal não é considerado vício oculto.
6: Doutora Daniele, tem uma enxurrada de mensagens aqui para a senhora.
10: Vai ter que voltar.
6: Vai ter que voltar com um tempo bem grandão, viu? Porque tem três... Só agora três perguntas já chegaram. Eu quero que a senhora deixe aqui seu Instagram, seu site, para o ouvinte Itatiaia te procurar.
9: Ok, olha, o meu Instagram é doutora, dra.daniele, com dois L's, ferreira.car. Doutora.danieleferreira.car.
6: Muito obrigada, até semana que vem.
9: Até semana que vem.
6: Dos estúdios da Rádio Itatiaia, em Belo Horizonte, para a rede Itasat, Patrícia Joe.
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11: Avalanche devastadora no Nepal e no Tibete deixou pelo menos 270 mortos e cerca de 1.300 desaparecidos, entre eles centenas de turistas estrangeiros. Não há registro de brasileiros entre as vítimas ou desaparecidos. O balanço atualizado nesta manhã pela autoridade nepalesa ainda é provisório. As buscas continuam nesta quinta-feira pelo segundo dia consecutivo. A lama espessa e a chuva dificultam as operações de resgate e a esperança de encontrar sobreviventes é escassa. No Nepal, as áreas rurais de Hazua e Nuakot foram as mais afetadas. Milhares de pessoas vivem o ano todo na região turística. Os dois distritos estão entre os mais pobres do país e muitos moradores perderam tudo na tragédia. A Federação Internacional da Cruz Vermelha e do Crescente Vermelho anunciou ter liberado mais de 1 milhão de euros para apoiar as equipes de resgate e prestar ajuda humanitária. A tragédia aconteceu na quarta-feira na fronteira entre o Nepal e o Tibete, território chinês. Segundo o Instituto Geológico dos Estados Unidos, a avalanche foi provocada pelo colapso de uma geleira de tal intensidade que gerou um tremor de magnitude 5,2 e desencadeou deslizamentos de terra.
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12: Nada como uma eleição
10: para zerar até imposto. É a única época, né, que a gente fica livre de um imposto no Brasil. E nós estamos falando do fim da taxa das blusinhas, que deve ter sido decretado, mas não foi votado ainda, ontem, na reunião entre os presidentes do nosso Legislativo, da Câmara, Hugo Mota, né, do Congresso e do Senado, Davi Alcolumbre, e o presidente Lula, chefe do Executivo. Só que a CNI, Confederação Nacional da Indústria, soltou uma nota técnica apontando que o corte desse imposto põe em risco 109 mil empregos e a geração de quase 22 bilhões de reais em produção doméstica, produtos brasileiros fabricados pela indústria de transformação do Brasil. A gente sabe que esses produtos, na sua maioria, esses importados, são bens de consumo. E nós estamos falando de quê? Nós estamos falando de vestuário, nós estamos falando de eletrônicos, de brinquedos. É disso que nós estamos falando. E a indústria nacional sofre. Segundo a CNI, zerar o imposto sobre produtos de até 50 dólares estabelece um tratamento tributário diferenciado para as importações. Prejudica o mercado interno, viola a isonomia, a livre concorrência e o preceito constitucional de proteção do mercado interno como patrimônio nacional. A retomada da cobrança do imposto é fundamental para que a indústria brasileira recupere a competitividade. É claro que a gente não pode comparar o imposto que é cobrado aqui das indústrias brasileiras em relação ao imposto que é cobrado nos outros países, principalmente os países asiáticos, a China. A gente não pode comparar a produtividade da nossa indústria com a produtividade da indústria chinesa. E quando você zera o imposto para o gringo, você deveria zerar também para a indústria nacional, para que ela tivesse as mesmas condições de competição. Mas não. Aí você cria uma assimetria tributária. Segundo a CNI, neste ano, vão entrar no Brasil 249,5 milhões de encomendas de pequeno valor, o que corresponde a um volume de 23,6 bilhões em importações, uma alta de quase 66% em relação ao ano passado e, em termos de volume, de número de pacotes, né, uma alta de 56,3%. Mas o pior é que, para cada um real importado, as cadeias produtivas nacionais deixam de gerar uma riqueza de R$ 3,11. A gente é totalmente contra imposto. Quanto menor a carga tributária, melhor. Mas aí vem o aspecto político ou o aspecto populista de zerar esse imposto que foi criado por esse mesmo governo para defender a indústria nacional, porque tem eleições. Então, primeiro a gente ganha, depois a gente vê o que que faz com os empregos que serão cortados e com a indústria nacional.
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13: Depois dos altos e baixos da sucessão ao governo de Minas, com a candidatura do senador Cleitinho definida na data limite do registro, também a eleição das duas vagas ao Senado Federal poderá ter um fator surpresa. O presidente nacional do PSDB, o deputado federal Aécio Neves, avalia neste momento se aceitará a movimentação da coligação PDT e Federação PSDB Cidadania para que concorra ao Senado Federal. O eleitor mineiro pode se espantar, mas o prazo limite para o registro das candidaturas não foi 5 de agosto? Foi sim, mas a legislação permite substituir integrantes da chapa até 14 de setembro, 20 dias antes da eleição. Em geral, as trocas de suplentes das chapas ao Senado são mais comuns. Isso porque a chapa majoritária pode apresentar até duas candidaturas ao Senado que precisam ter dois suplentes cada. Com alguma frequência, os partidos registram suplentes que são substituídos ao longo da campanha, seja para colocar um financiador ou em decorrência de algum acordo político. Mas essa substituição pode ocorrer apenas em três situações. A primeira, quando o registro da candidatura é indeferido, cancelado ou cassado. A segunda, quando o candidato morre. E a terceira, quando o candidato registrado renuncia. E nesta quarta-feira, 26, o médico Marcelo Eringer, que havia sido registrado pelos pedetistas como um candidato ao Senado, protocolou seu pedido de renúncia junto à Justiça Eleitoral. Ao mesmo tempo, a Federação PSDB Cidadania e o PDT publicaram uma nota que pede a Aécio que reconsidere a sua decisão de não concorrer à eleição deste ano. Em política, esse tipo de movimento coordenado nunca é casual. O presidente estadual do PSDB, deputado federal Paulo Obiáquio, nos informou nesta quarta-feira, 26 à noite, que a Aécio ainda estava aliando e precisa de um tempo para processar a decisão. Em entrevista a Itatiaia, em julho, a Aécio declarou que, uma vez na presidência do PSDB, o seu objetivo nesta eleição é trabalhar para eleger uma bancada de 30 deputados federais em todo o país. Em decorrência da cláusula de barreira, é esperada uma nova redução de partidos políticos com representação no Congresso. E o PSDB, que sofreu baixas e risco de desaparecer, luta para permanecer no jogo. Aécio anunciou que quer preparar o partido para 2030, na era que identifica como pós-lulismo e pós-bolsonarismo. A eleição ao Senado está mais disputada do que a sucessão ao governo de Minas. São 17 candidaturas registradas, entre elas a de Marcelo Eringer, do PDT, que requereu a renúncia. Entre essas 17, 4 são mais competitivas, segundo as mais recentes pesquisas de intenção de voto. Se Aécio substituir Marcelo Eringer, serão 5 nomes com maior probabilidade de apresentar melhor desempenho, disputando 2 cadeiras ao Senado Federal por Minas Gerais.
3: Berta Macaron para a Rede Itasat.
5: O senador Carlos Viana, candidato à reeleição pelo PSD, abre nesta quinta-feira a série de sabatinas da Itatiaia com postulantes ao Senado em Minas Gerais. Em sua primeira resposta, Viana afirmou que quer ser reeleito para seguir um trabalho com foco em concessões e obras de infraestrutura.
12: Esses 7, quase 8 anos que fiquei no Senado me mostraram com muita clareza o quanto de trabalho nós ainda temos de fazer por Minas Gerais. Os atrasos que nós tivemos nas últimas décadas que impediram Minas de crescer como outros estados cresceram. Nós lutamos muito, vou dar exemplos, 381, a duplicação de 60 quilômetros, que Goiás fez muito mais, Tocantins fez muito mais, e nós conseguimos um pouco para resolver. Concessão das rodovias, da 040, da 262, tudo isso foi um trabalho muito grande que passou pelo meu gabinete. Vamos citar o metrô de Belo Horizonte, 30 anos de vergonha para todos nós. A bancada mineira ajudou muito, mas quem resolveu os 2,8 bilhões para o metrô Calafate Barreiro foi o meu mandato como senador, junto ao ministro Paulo Guedes da Economia e junto ao ex-presidente Bolsonaro. Nós ainda temos outros grandes projetos. Um dos primeiros, a questão da dívida, que nós podemos falar. Minas paga 6 bilhões de reais de dívida. Eu tenho conversado com o governador Matheus Simões para que a gente faça um grande esforço para que metade desse dinheiro seja reinvestido em Minas Gerais, especialmente na mobilidade. Isso tudo é trabalho do Senado. Portanto, como não há espaço vazio na política, Eustáquio, Beto, é preciso que alguém que esteja sentado lá tome decisões.
5: Viana fez críticas ao atual presidente do Senado, Davi Alcolumbre, a quem considera um empecilho para o andamento de investigações na casa, como o impeachment de ministros do STF e o escândalo do INSS. O senador mineiro disse que, se reeleito, disputará a presidência do Senado no pleito a ser realizado em fevereiro de 2027.
12: Esse ônus político não pode ficar nas costas do Senado. Não vai ficar nas minhas costas. Esse ônus político de não investigar tem que ficar na conta do presidente do Senado, que tem sido omisso, que não tem tido coragem de cumprir o nosso papel. Eu espero que em fevereiro do ano que vem a gente tenha um outro presidente, e eu digo para vocês, quero colocar o meu nome para a presidência do Senado. Se eu for reeleito, eu vou colocar o meu nome à presidência do Senado. E se eu for eleito pelos meus companheiros, vocês vão ver o que é investigação isenta, transparente e responsável.
5: A sabatina completa com Carlos Viana está disponível no canal da Itatiaia no YouTube. E os destaques estão publicados no site itatiaia.com.br. Repórter Bernardo Estilac.
14: 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É notícia. Vamos atualizar os destaques do Jornal da Itatiaia desta quinta-feira, 27 de agosto de 2026.
15: Hoje, na capital, a temperatura deve chegar a 23 graus. Agora, 19 graus na Itatiaia.
14: O destaque de polícia, Oswaldo Diniz.
16: A Polícia Civil deve se pronunciar nesta quinta-feira sobre a conclusão de uma investigação que se arrastou por anos, envolvendo o sequestro de uma criança. O inquérito foi fechado recentemente sobre o desaparecimento de Evelyn Jasmin, na época com 8 anos de idade. No dia 21 de junho de 2023, ela foi levada à força por homens fortemente armados de um salão de beleza no bairro General Carneiro, em Sabará. O alvo era a mãe da menina, Kathleen Lohane Oliveira. As duas e a cabeleireira, Ana Raquel Brito, foram colocadas à força em um carro. Kathleen tentou pular do veículo em movimento, foi perseguida e morta a tiros. No dia seguinte, na BR-040 em Contagem, o corpo de Ana Raquel foi encontrado também assassinado a tiros. A principal suspeita de autoria envolve o pai da menina, Sildirley Acácio, o Di, traficante ligado ao PCC e que estava no sistema prisional, teria encomendado essa morte à principal suspeita. A mãe de Evelyn vinha denunciando o ex-companheiro em redes sociais e um comparsa de Di, que posteriormente foi preso, negou participação no crime. A Polícia Civil percorreu 20 municípios mineiros desde então, foi também em outros 3 estados, mas a criança não foi encontrada.
17: Para a Rede Itasati,
14: Fernanda Viegas
17: e Eustáquio Ramos.
18: Conversa de redação.
19: Sou Júnior Moreira, este é o Conversa de Redação e comigo, para debater os principais temas do dia, jornalista William Travassos, economista Rita Mondin, defensora pública Silvana Lobo. Olha só, pessoal, o número de empresas em recuperação judicial disparou mais de 65% nos últimos 3 anos no Brasil, passando de 6.300 pedidos. O Habib's é o mais novo nome nesta lista, buscando negociar uma ou renegociar uma dívida superior a 260 milhões de reais. A rede árabe faz companhia a outras gigantes da nossa economia que também pediram socorro à justiça, como a Raízen, a Braskem, Casas Bahia e o grupo Pão de Açúcar. Para se ter uma ideia do impacto, as dívidas somadas de apenas 6 dessas grandes empresas ultrapassam a marca dos 131 bilhões de reais. Ô Rita, outro dia mesmo a gente assustou com as Casas Bahia, anteriormente a gente assustou com o Pão de Açúcar, a Braskem, depois daquela crise toda também, né, lá no Nordeste do país, assustamos com a Raízen, que é uma grande produtora de combustível, e agora com a Habib's, empresa muito famosa aqui no Brasil, que também pede recuperação judicial.
10: Ei, Júnior, e tem muito mais gente nessa lista, né? Uhum. Tem Tokstok,

0: apenas 55% dos recursos colocados à disposição do agro foram utilizados, ou seja, o agro também está no limite do endividamento, então o agricultor está com medo de tomar crédito ou não tem nem condições de tomar crédito, e isso vai repercutir na safra, no custo do alimento. Então nós estamos tendo uma doença provocada pelo vírus da gastança, esse vírus que foi inoculado nos políticos brasileiros que não sabem fazer a conta que nós temos que fazer. Você não pode gastar mais do que ganha para sempre, porque aqui eles gastam mais do que ganha sempre. É uma coisa recorrente, não existe vontade política, com exceção do Temer, que fez o teto, né, o teto de gastos, e do governo Bolsonaro. Nós tivemos nesses dois governos um soluço em prol da sociedade brasileira, na tentativa de diminuir o tamanho do Estado, aumentando a eficiência do Estado, para sobrar dinheiro para investimento público, política pública, mas acima de tudo, para que o governo, ao sinalizar responsabilidade fiscal, fizesse com que a taxa de juros pudesse cair. Depois disso, é só juro para cima, para cima, para cima, para evitar que aqueles credores que financiam a nossa dívida deixem o Brasil ou parem de colocar dinheiro no Brasil. Porque se isso acontecer, nós vamos ter o segundo momento, que é mais trágico ainda, que é a disparada do dólar, se o dinheiro parar de entrar ou se o dinheiro começar a sair. Então nós temos que ter uma urgência, é para ontem. O governo tem que sinalizar responsabilidade fiscal, equilíbrio fiscal. Eu estive segunda-feira lá num congresso internacional em São Paulo, da Associação Brasileira das Companhias de Mercado Aberto, a Abrasca, e do IBRE, Instituto Brasileiro de Relações com Investidores. Tanto o presidente da Abrasca quanto o presidente do IBRE falaram que sem equilíbrio fiscal nós vamos quebrar. Nós não vamos ter mais empresa. Então, esse governo que bateu recorde histórico de arrecadação, em julho a Receita Federal bateu outro recorde, 1 trilhão e 800 bilhões. Então, ele tira pela via de imposto das famílias e tira das empresas, mas ele não entrega. Ele não entrega responsabilidade e gastos de acordo com a necessidade do país. Então, nós estamos vivendo um período extremamente delicado, onde mais de 90% do orçamento do país já está comprometido com despesas obrigatórias, não sobrando nada para investimento. O que eu quero dizer com isso é que nós, as famílias, que estão aí 82% delas endividadas, as empresas médias e pequenas são mais de 9 milhões de CNPJs e a dívida dessas empresas hoje soma 232 bilhões. Então, ou a gente estanca essa sangria, ou nós estaremos e passaremos por uma recessão pior do que em 2000 e Dilma, porque o modelo está sendo repetido no detalhe, está sendo piorado com o excesso de gasto público, com assistencialismo, com programas e com a indução das famílias e das empresas da tomada de crédito. Desculpa o desabafo, mas como economista, a gente entende o que está acontecendo, a gente sofre, e sofre muito, porque nada está sendo feito na direção de estancar a sangria.
1: Ô William Travassos, essa lista só está aumentando.
2: Nós estamos num período eleitoral, então eu preciso ter muito cuidado, né? Porque eu não gostaria que a minha fala fosse interpretada para o lado político. Vamos falar da realidade do que o povo está vivendo, né? Nós temos um custo de crédito altíssimo, juros altos. Nós temos famílias endividadas, isso é uma realidade. O custo para operar uma empresa no Brasil, esse custo Brasil, ele é muito elevado em função da carga tributária. Isso independente de governo, a nossa história é essa. A história do Brasil é essa, nós construímos isso. Então, vamos esquecer a parte política e vamos falar da prática. O franqueador Habib's, ele impõe ao franqueado várias regras. E são regras difíceis, né, para você poder ganhar dinheiro. Você não pode botar qualquer produto, você tem que comprar os produtos do Habib's. E tudo isso que a gente está vivendo, das dificuldades do povo, mesmo com o preço barato do produto do Habib's, esfirra, essas coisas todas, ele vai sentir. Ele começou a sentir na pandemia isso. Esse modelo de negócio, em função das dificuldades para o franqueado em manter o seu lucro, porque você não tem lucro, você acaba trabalhando para pagar

0: justamente esse crédito alto, o custo do crédito, e para pagar o custo de operar no Brasil, para além do que você paga ao franqueador. Não vai dar certo. Então, assim, nós precisamos justamente encontrar uma fórmula para diminuir esse custo do crédito, abaixar esse, ou diminuir os juros, resolver o problema das famílias endividadas e investindo em educação financeira, que é um grande problema. Hoje em dia, você tem como complemento de renda o cartão de crédito. Isso é uma realidade. Você está usando o limite do seu cartão de crédito para pagar suas contas. Só que você não recebe para poder quitar isso. E você está entrando numa bola de neve que você não vai sair. Ou você vai parar com isso e vai mudar e vai entender o que você pode tirar da tua vida. E nós vamos investir cada vez mais nessa educação de crédito. Não é dando mais crédito, crédito, crédito, porque só vai endividar mais o povo. E a gente precisa entender como nós vamos diminuir o custo Brasil, Júnior. Com esse Estado brasileiro, quanto mais Estado, eu preciso de mais imposto para sustentar essa estrutura.
1: Ô Silvano, o meu papel aqui é provocar o debate, né? E eu olho para e escuto o que a Rita disse, que o William disse, e concordo que tem um grande problema conjuntural no Brasil, de gastança, de crédito caro, de tudo isso. Mas a gente não pode tirar dessa equação uma coisa chamada gestão dessas empresas, porque algumas estão morrendo, mas outras tantas estão bem aí. Então, me parece que colocar só na conta da conjuntura também não pode ser honesto, eu diria.
2: Eu tive aula aqui, né? Porque a Rita dá aula pra gente, né, com essa situação toda, e a gente fica... Eu tava aqui até assustada olhando porque ela tá dizendo, e com medo que realmente isso exploda na cabeça da gente a qualquer momento. Porque, Juninho, isso que você tá falando, eu fiquei pensando nisso, assim, gente, mas o Habib's, né? Sempre a gente vê um monte de gente no Habib's e tal, mas a gente tem que lembrar que a gente passou por uma pandemia e as pessoas se acostumaram muito também a comprar através dos aplicativos de entrega de comida. E aí, Júnior, eu não sei, né? Porque eu não sou da área específica, mas eu acho isso estranho. Não seria... Acho que essa área de comida foi uma área que desenvolveu muito. Então, às vezes, você falando isso, dizendo, será que não tem uma administração um pouco ruim?
1: Eu também não tenho certeza que eu falei não, tá? Tô só provocando.
2: Exatamente.
1: Mesmo.
2: Que não pensou no que seria o melhor formato para poder trabalhar no futuro, não sei. Mas eu vou trazer aqui para uma área que a gente atua muito na Defensoria, que é o superendividamento, né? Nós temos uma lei de 2021 que foi feita exatamente para proteção do particular, quando ele está numa situação de endividamento muito grande, que ele não consiga pagar aquilo que ele deve sem viver, né? Então tem todo um projeto de recuperação, e a Defensoria na área do consumidor, ela tem atuado muito com isso, principalmente tentando realizar uma parte preventiva para evitar que as pessoas caiam no superendividamento. Agora, com a situação de juros que a gente se encontra, é muito difícil que as pessoas consigam. Eu sei que, olha gente, já passamos do alerta, porque são empresas muito grandes e que tinham uma estabilidade, né? Muito conhecidas, uma estabilidade muito grande. Eu acho que é preciso ver isso, porque a consequência vai ser muito grave. E individualmente nós temos a quebradeira das empresas e a quebradeira das pessoas físicas.
1: Quer falar, Rita? Eu provoquei, imaginei que você queria voltar.
3: Ô Júnior, a situação é tão séria que, além das empresas estarem quebrando, as que não quebraram, algumas estão deixando o Brasil, indo rumo ao Paraguai atrás de uma carga tributária mais justa. Porque nós temos duas coisas no Brasil, é a carga tributária e o custo de capital, sem falar do custo do Brasil, que envolve infraestrutura. Então, é uma situação que é muito difícil que nós estamos passando. E a situação se torna ainda mais difícil quando você tem o comprometimento do orçamento no nível que está. E só para vocês terem uma ideia, o país está igual à população, porque a regra de ouro vai ser quebrada. O Brasil não pode se endividar para pagar despesa corrente, salário, previdência. E esse ano vão faltar 288 bilhões que o Congresso vai ter que votar para conseguir fechar as contas, inclusive para pagar a previdência. Então a regra de ouro será quebrada esse ano. Nós vamos terminar o ano com o maior endividamento da história, com o maior pagamento de juros da história. Nós estamos pagando 1 trilhão e cerca de 300 bilhões em juros por ano. Imagina isso investido em educação, saúde, infraestrutura. Então está tudo errado. E onde que está o erro? O erro é estrutural. É o Estado que gasta mais do que arrecada todos os meses, aumentando a dívida, o risco de pagamento assunto dessa dívida e se endividando e fazendo com que a população tenha que tomar crédito numa taxa de juros muito alta em função do desequilíbrio fiscal. Então, é equilíbrio fiscal na veia. Todos os candidatos têm, inclusive o governo Lula, já começou a falar disso, porque não tem como governar o Brasil a partir de 27 sem equilíbrio fiscal.
1: Pessoal, deixa eu virar o assunto, porque Belo Horizonte está um caos, tá? Acidente para todo lado, semáforos desligados, uma confusão. Eu vou acionar a central de trânsito da Itatiaia, Isabela Gouveia, está por lá, tentando acompanhar de tudo. Ô, Isabela, queria que você trouxesse pelo menos um resumo de tudo que está acontecendo para a gente trocar uma ideia aqui no Conversa de Redação.
4: Oi, Júnior. Belo Horizonte e também a região metropolitana. Destaca a situação, por exemplo, da rodovia MG10, que segue totalmente interditada na pista em direção ao Aeroporto Internacional de Belo Horizonte, em Confins, por conta de uma carreta que transportava combustível que tombou e pegou fogo. O motorista morreu carbonizado na altura do condomínio Alphaville, em Vespasiano. Não tem previsão de liberação total da pista. O Corpo de Bombeiros aguarda a empresa responsável para a retirada desse combustível. Aqui em Belo Horizonte, cenário muito caótico por conta da chuva. Há vários semáforos com defeito, principalmente na Contorno, no encontro com a Leopoldina, e trava a região da Savassi. Impacta também como um efeito cascata a Avenida Amazonas para quem segue no sentido centro, já que a Contorno tem lentidão desde a passagem pelo Barro Preto. Impacta também a Tereza Cristina, que é a rota alternativa para quem sai de Contagem ou da região oeste. Na Nossa Senhora do Carmo, na região centro-sul, também vários semáforos com defeito. Impacta principalmente a pista no sentido centro. Inclusive, um carro bateu em um poste no encontro com a rua Montes Claros. A lentidão deixa a passagem pelo BH Shopping. Na rodovia Fernão Dias, mais uma vez na região metropolitana, trânsito completamente interditado na pista em direção a BH por conta de um alagamento na pista próximo ao Shopping Partage, em Betim. Segundo a concessionária, o trânsito está sendo desviado pelo contorno de Betim. Então, uma manhã muito caótica com acidentes e também a chuva piora ainda mais essa situação, Júnior. Volto com você.
1: Obrigado, Isabela. Fazer uma vinheta, né? Choveu, parou. É alguma coisa mais ou menos desse tipo. E se não bastasse, gente, o telefone do SAMU, a Central 192, que é esse telefone que todo mundo conhece, que precisa ligar para atender esses pequenos acidentes que estão acontecendo aos montes aqui em Belo Horizonte, região metropolitana, ele está fora do ar. Não está funcionando. Então, ó, se você precisar do SAMU agora pela manhã, tem um novo telefone que eles colocaram à disposição, tá? É o 3246-6000. 3246-6000, lá no itatiaia.com.br. Também tem todas as informações, está tudo certinho lá. Se você precisar acionar o SAMU, 192 não está funcionando. Choveu, William? Parou.
5: E aí, eu vivo nesse triângulo entre Rio, São Paulo e Belo Horizonte. Tinha um carro quando eu vim para cá, enguiçado no final da Tancredo Neves, na altura do acesso ao Anel, começando a Pedro II. Não tem ninguém, não aparece ninguém da prefeitura para poder orientar o trânsito. E assim você vai vendo. Então são vários semáforos vocês falam em flash, né? Uhum.
1: Amarelo piscante,
5: como, né? Eu costumo dizer. Quando você tem um caos... Eu vejo a cidade de São Paulo com uma capacidade muito maior de voltar à sua rotina, com todos os problemas do trânsito de São Paulo. Mas sabe por quê? Porque a prefeitura está presente. Porque você tem os agentes de trânsito orientando o trânsito, e no Rio a mesma coisa. Aqui, a impressão que eu tenho é que vale tudo. Você pode fazer o que quiser, que você não tem fiscalização. E falta... Isso não é novidade, gente. Falta gente da prefeitura orientando o trânsito. O senhor, e aí não é só num período de chuva, mas é em qualquer período. A gente não está no período de chuva e aí acontece um imprevisto desse, que tá, todo mundo sabia que ia chover hoje. Por que que o bloco não está na rua? Porque não tem gente? A cidade quebrou, está falida, não tem dinheiro? Ou é falta de planejamento? Como que a gente ainda está quebrando pedra nesse sentido? Então me perdoe, é muita incompetência. Não conseguimos dar a resposta rápida para voltar para a cidade voltar a operar.
1: Ô Silvana, você pegou trânsito agora pela manhã também, né? Um caos.
2: Eu saí de casa às 6h30 para chegar aqui. Eu moro nos Funcionários. Né? E aí o William falou que os sinais estão em flash, só se for os dele, porque os de lá para cá estão todos desligados. E tá um caos realmente. Aí tem aquelas pequenas batidinhas que o pessoal não sai. A chuva estava muito intensa hoje pela manhã. Teve, queira ou não queira, teve esse acidente lá na ida para o aeroporto, que, e aí as pessoas resolvem fazer os caminhos mirabolantes, uhum. mas o acidente está lá. O caminho mirabolante tem que ser lá, para poder... E aí a gente viu, realmente está um caos, não tem condição a cidade está amarrada. E pelo que eu acabei de ouvir aqui, ó, se a Amazonas está agarrada, eu não consigo chegar na Defensoria Pública. Se eu sair daqui agora, eu vou chegar lá meio-dia. Né? Não chego lá, a situação é complicada. E aí, isso eu vou ser obrigado a concordar com ele. O problema é planejamento. Porque ontem, em Belo Horizonte, nós já estávamos com vários sinais desligados, porque ventou. Né? Tava uma ventania danada e a gente foi vendo. E mais à noite choveu. Então, não é possível que os nossos sinais ainda funcionem desse jeito. O sinal é aquassensível. Quando tem qualquer vento de água, os sinais não funcionam. Não é possível uma situação dessa. E ainda agravado, porque não tem ninguém para poder auxiliar no trânsito. Então, não sei. A situação, gente, não é boa. Hoje, se você puder ficar em casa, a turma do Fica em Casa pode ficar, porque você vai passar raiva.
0: O cara tem que pagar conta,
2: danar.
0: Filha. O cara tem que pagar conta.
2: Não, eu sei disso, mas ele vai pagar a conta no trânsito. Ele vai pagar a gasolina dele, que ele vai ficar ali dentro do carro durante 2 horas para poder chegar até onde ele tem que chegar.
1: Agora, nesse momento, a Rita até soltou um sorriso ali, porque ela tá quietinha na casa dela, tranquila, sem precisar pegar o trânsito, né, Rita?
3: Pois é, que privilégio, né, Júnior? Então, eu estou aqui, né, com essa estrutura aqui, entrando ao vivo, né, de um estúdio aqui na minha casa, e eu ri para não chorar, porque a Silvana, ela consegue, ela falou, os do William estavam em flash, os meus estavam apagados, mas é isso, né? Mas o ponto central é a falta de planejamento e, acima de tudo, o uso da inteligência artificial para poder monitorar rota de sinal, rota de problema. Nós estamos no século XXI. Então, existe um atraso tecnológico no monitoramento de tráfego. Então, é um absurdo isso. Então, mais tecnologia em prol do cidadão. Porque da mesma forma que eu estou aqui, se eu tivesse com a tecnologia, com os aparatos tecnológicos, eu conseguiria enxergar o que está acontecendo na cidade inteira e tomar a iniciativa na hora. E outra coisa que eu quase caí para trás, eu estava ouvindo a Itatiaia lá, o pessoal na chuva, o caminhão tombado e a Polícia Civil não tinha chegado ainda para identificar o corpo.
2: Ela estava no engarrafamento,
3: Rito. Oi?
2: Ela estava no engarrafamento.
3: Pois então, tá, é isso aí.
1: Gente, eu preciso encerrar. Eu preciso encerrar. A gente já estourou todo o tempo aqui. Mas, ó, ponto final no nosso Conversa Geração, que teve Rita Mundinho, William Travassos e Silvana Lobo. Agora, o programa Cirantão. Bom dia para todo mundo. A cobertura da chuva continua, o trânsito é um caos, realmente. A gente vai trazendo as informações ao longo da programação. Bom dia.
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3: Olá, meus queridos ouvintes da Rádio Exclusiva FM, a todos aqueles que estão sintonizados conosco até esse momento e aqueles que estão sintonizando agora também pela Oração do Meio-Dia aqui na Rádio Exclusiva, a você que é católico, espírita, livre pensador, evangélicos, paz seja convosco. Queridos, hoje é o dia do nosso milagre, pois nós cremos em tudo aquilo que Deus, ele tem feito por nós e continuará a fazer. Por isso, eu desafio você, em mais um dia, pegue aí o seu copo com água, como um ato profético, entendendo que o Senhor tem operado maravilhas e tem feito muitos milagres. Nós vamos ouvir uma canção e já nós voltaremos com a palavra de fé, com a palavra de esperança. Compartilhe, você que está conosco virtualmente, você que está nos ouvindo agora também, envie uma mensagem para um amigo para ouvir a palavra de hoje. Você pode também ser um participante ativo dessa programação, enviando seu testemunho para o número 37-3513-0001. 37-3513-0001. Envie o seu motivo de oração e envie também o seu testemunho para estarmos compartilhando aqui. Vamos ouvir uma canção e já nós voltaremos.

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1: Graças ao Senhor, bom Deus, nós cremos na palavra do Senhor, nós cremos em tudo aquilo que o Senhor, Ele tem para todos nós, para que nós venhamos viver mesmo todos esses milagres que Ele tem para a minha vida, que Ele tem para a sua vida, nós cremos nisso. Nós cremos na palavra de Deus, nós cremos que Ele é um Deus de milagres, nós cremos que Ele é um Deus que pode todas as coisas. A nossa esperança, ela está em Deus, e é neste Deus que faz milagres. Meus queridos, a palavra de Deus, ela fala sobre um homem chamado Jairo, no livro de Lucas, capítulo 8, a partir do versículo 41 até o 54, conta-se aqui a história de um homem que era dirigente das sinagogas e que ele veio, se prostrou aos pés do Senhor Jesus, implorando para que Jesus fosse em sua casa. Quando nós paramos e olhamos esse texto, o que motivou esse homem a ir atrás de Jesus é porque ele estava com um problema dentro da sua casa. Observe que Jesus não foi correndo para a casa desse homem, mas Jesus foi, ele recebeu um pedido para que? Para que fosse para a casa dele. Jesus, vem para a minha casa. Vem para a minha casa porque eu estou com um problema. E o problema que eu estou na minha casa, isso contando para vocês essa história, é um problema de saúde. É um problema que está levando a minha filha, a única filha, à morte. Ela tem 12 anos. E ela estava à beira da morte. Estando Jesus no caminho, muita multidão estava ali, né? Comprimia Jesus. E estava ali uma mulher que havia 12 anos também, que sofria com uma hemorragia. Ouça isso. Uma criança que viveu 12 anos estava à beira da morte. E uma mulher que já estava sofrendo há 12 anos. E ali a multidão então apertava Jesus. Jesus, ele estava indo a caminho da casa de Jairo. E nós conhecemos a história, e muitos conhecem a história, que enquanto Jesus estava passando, a multidão estava apertando, e Jesus, ele faz uma pergunta: quem me tocou? Hoje é o dia de renovar a sua fé, hoje é o dia de renovar a sua esperança, hoje é o dia de renovar a sua alegria, é entender que Jesus, ele parou para atender uma mulher por causa da sua fé. Se você crê no Senhor Jesus Cristo, ainda hoje você pode ver muitos milagres. Jesus, ele disse: alguém me tocou, mas me tocou diferente. Porque Jesus diz: eu senti que de mim saiu poder, de mim saiu cura. E aquela mulher, ela foi curada. Mas eu quero me ater aqui somente à história de Jairo. É entender que Jesus, ele estava caminhando, ele estava indo para aquele lugar. E de repente, quando Jesus estava caminhando, juntamente com Jairo, e quando Jesus ainda estava falando, chegou alguém da casa de Jairo. Alguém que estava esperando Jairo, que foi buscar a solução para um problema. Jairo foi buscar uma solução e ele foi atrás de Jesus. E aqueles que ficaram em casa, foram correndo atrás de Jairo, se dirigiram a Jairo e diz: sua filha morreu. Você não precisa mais incomodar Jesus. Porque o que você veio procurar Jesus, já não tem mais solução. Não tem mais jeito. Volta para sua casa e enterra sua filha. Volta para sua casa e enterra o seu sonho. Volta para sua casa e enterra a sua esperança. Volte para sua casa e enterre os seus projetos. Pois você veio atrás de Jesus e deixou o problema para trás. e o problema que você veio buscar uma resposta, já não tem jeito mais. Quando nós paramos e observamos o texto, nós podemos ver aqui o pedido de um homem que foi até Jesus. Ele se prostrou diante do Senhor. Jesus aceita o pedido e vai até a casa dele. No meio do caminho, uma mulher interrompe e parece que Jairo, pode ser que Jairo está assim, pelo amor de Deus, não atrapalha não, que o meu problema é mais grave que o seu. Não para Jesus, vão correndo para minha casa. Eu imagino como que não estava o coração daquele homem e ainda teve que parar para atender uma mulher. Veja bem, Jesus não faz acepção de pessoas. Jesus foi atender o pedido de um homem que é rico. Tinha poder na comunidade. Mas Jesus também parou para atender uma mulher que é pobre. Jesus atende a todos. Jesus atende aquele que é necessitado, mas Jesus também atende aquele que é o milionário. Por que isso? Porque o Senhor tem milagre para a vida daquele que crê. Quer você seja uma pessoa simples, quer ser você seja uma pessoa que tem posses, que tem muito dinheiro, o Senhor veio para atender aquele que acredita nele. E naquele mesmo momento a mulher foi curada e Jesus ele foi então até a casa de Jairo e ele se depara com uma má notícia no meio do caminho. Queridos, quantos de nós não recebemos no meio do caminho uma má notícia? Ah não, para com esse projeto seu, porque do jeito que está o governo não vai para frente. Ah não, para de orar, porque seu filho não tem jeito. Ah não, para de insistir, por que você está indo na igreja? Quanto mais você vai na igreja, as coisas parecem que pioram. Quantas vezes, queridos, nós estamos indo atrás de Jesus com fé e existem pessoas que estão dizendo, para de clamar por Jesus, pare de ir à igreja, pare de orar, porque a sua situação não tem jeito. Mas aquele homem e aquela mulher, naquele dia, o olhar deles não estava no problema, não estava na morte, mas naquele que soluciona todo o problema. Aquele que resolve o problema da morte, aquele que resolve o problema da enfermidade. Jesus é aquele que resolve os nossos problemas. Não olhe para as adversidades ou pelas más notícias no meio do caminho, porque Jesus ele atende e ele responde àquele que crê. Jesus olhou para Jesus e sabe o que Jesus, Luciano, virou para ele e falou? Não temas, apenas acredite. Veja bem, enquanto pessoas estavam na casa de Jairo vendo a menina morrer, trouxeram um diagnóstico. Jairo, não incomoda mais Jesus porque sua filha morreu. Jairo, ele estava ali então para tomar uma decisão. Eu acredito em quem vai resolver o meu problema, que é Jesus? Ou eu acredito nessas pessoas que estão com a mesma dificuldade de fé que eu? Em quem você hoje decide acreditar? Na má notícia do dia? Ou em Jesus Cristo que pode resolver o seu problema? Vou dar 3 segundos para você poder pensar. Pronto. Jairo, ele recebe uma notícia. Pare de falar com Jesus. Não adianta levar Jesus para sua casa. Sabe o que a minha mãe ouviu quando meu pai saiu de casa e me abandonou? Irene, você é uma mulher nova, tem 4 filhos, larga o Jorge para lá. Sabe o que muitas pessoas até da igreja falaram com a minha mãe? Irene, você é uma mulher nova, jovem. O seu marido abandonou a casa. Larga ele para lá. Existem pessoas que têm até a mesma fé que a nossa, mas não acreditam o suficiente em Jesus como nós acreditamos. Por isso, a Bíblia sempre cita multidão e também diferencia aquele que acredita. Veja bem, nessa mesma história, uma mulher do fluxo de sangue e um pai desesperado com uma filha à beira da morte. Neste mesmo cenário, tinham 2 pessoas que acreditavam e tinha uma multidão que estava apenas para seguir. Por que será que somente essa história dos dois, neste mesmo capítulo, foi citado? Porque existem pessoas que só querem andar atrás das notícias, não querem ser aqueles que recebem de Deus o que Deus tem para entregar. Aqui Jesus, então, ele olha para Jairo, olha, né, Jesus olha para Jairo e diz: não temas. O que é isso? Não acredito no que eles estão falando, não. Apenas acredito no que eu posso fazer. A minha palavra para você hoje é: não fique olhando o que as pessoas estão dizendo, mas creia que Jesus vai resolver o seu problema. E sabe o que minha mãe, ela falava com essas pessoas? Não. O mesmo Deus que me deu Jorge é o mesmo Deus que vai trazer o Jorge para dentro de casa. Sabe o que aconteceu após 3 anos dessa declaração? Sim. O meu pai voltou para casa. Voltou para casa livre da bebida, livre do cigarro, pronto para estar juntamente conosco e indo conosco para a igreja. É o mesmo Deus que eu apresento para você que me escuta e me assiste. Se você está com problema, dificuldade no seu casamento, se você está passando por um momento de enfermidade, se você está passando por dificuldades porque a porta não quer se abrir, e essas 3 situações pessoas têm levado para você a cada dia a mais uma palavra que não vai dar certo, eu quebro no mundo espiritual todas essas palavras agora. E da mesma forma que aconteceu com a minha mãe e com a minha família, é o mesmo Jesus que eu te apresento. Acredite no que Jesus, ele falou com você. Nós temos uma palavra de Deus, e a palavra de Deus é: eu não tenho prazer naqueles que retrocedem, mas eu me alegro na vida daqueles que avançam, e avançam com fé. Se você avançar com fé, ainda hoje você pode testemunhar: o meu Deus, o Deus de milagres, ele restaurou a minha vida. E naquele mesmo instante, Jairo continuou caminhando com Jesus. E nós podemos ver que ao chegar na residência, Jesus encontrou um cenário de choro e de luto, com pessoas lamentando a morte daquela menina. Ele pediu que a multidão se afastasse. Olha que maravilha isso. Às vezes você tem medo, você fica preocupado. Mas os profetas da desmotivação, nós precisamos afastar desse tipo de gente. Aquele que todo dia bate na porta da sua casa, vai trocar uma ideia com você e fala assim: e aí, como é que você tá? Eu falo: ah, as coisas estão caminhando. Mas tá caminhando mesmo? Será? Porque pelo que eu vejo, o negócio, a maré não tá boa, não. Não tá pra peixe. A maré não tá pra peixe, não. Exatamente, Luciano. A maré não tá pra peixe, não. Existem pessoas que chegam perto da gente, não com a preocupação de como nós estamos, mas para saber como nós estamos. Às vezes as pessoas perguntam assim: e aí, Deus, como é que você tá? Eu já noto meio assim: tô bem, graças a Deus. Porque eles querem saber como que eu estou, não pra ajudar. Mas como que você tá? Não é jornalista? Não trabalha na Exclusiva? Pra poder dar notícia? O que quer saber? Porque existem pessoas que querem apenas saber como que você está, mas não pra ajudar. Queridos, Jesus, ele fala pra esse tipo de gente se afastar. Veja bem, aqui dentro dessa casa, no quarto, eu só quero o pai, a mãe e mais 3 discípulos. Imagina os fofoqueiros da época lá, Luciano. Nossa. Meu Deus. Já viu aquele programa da fofoca de tarde do SBT?
2: Sim.
1: Jesus estaria lá, o nome dele. Chega Jesus todo metido e manda todo mundo sair, só quer o filho, só quer exclusividade. É claro. Porque só participa do milagre quem tem fé. Só deve andar com você quem tem palavras que te motivam em fé. Não é ficar cego a uma realidade. Mas existem pessoas, queridos, que estão ao nosso lado, que traz muito mais peso para sair da situação do que nos ajudar a resolver um problema. Por isso, nós precisamos ter discernimento de espírito e distanciar de pessoas que só querem saber como nós estamos para saber da nossa vida. Se distancie dessas pessoas. Jesus, ele disse à menina, dentro daquele quarto: você não está morta. Veja bem, só entrou dentro do quarto quem acredita, para ver o que Deus estava fazendo. Só deve estar do seu lado quem acredita, para ver o que Deus está fazendo. E naquele instante Jesus disse: essa menina, ela não está morta, mas ela dorme. O que eu quero dizer com isso? Existem sonhos que apenas estão adormecidos. Se você crer, você vai ver os milagres dos seus sonhos se tornando realidade. referindo-se, queridos, ao poder do sobrenatural de Deus. O que causou espanto foi que aquela menina ela levantou. Ele pegou a mão daquela menina e Jesus ele disse: menina, levanta-se. E ela reviveu e levantou-se na mesma hora. Por isso a palavra do Senhor ela diz: se você acreditar, ainda hoje verá o que Deus ele está fazendo. Mas existem também situações que nós precisamos nos posicionar. Aquele homem se posicionou, sabe, fazendo o quê? Eu vou atrás de Jesus. Tem gente que fica parado esperando Jesus fazer alguma coisa. Não, ele foi atrás de Jesus. Ele foi atrás de quem resolve. Ele não foi atrás de quem fofoca. Ele não foi atrás de ninguém que tem uma opinião. Ele não foi atrás de um conselho. Ele foi atrás de quem resolve. Para de andar atrás de pessoas que você só quer opinião para favorecer o seu diagnóstico do dia. Mas vá atrás de Jesus, porque Jesus resolve os nossos problemas. E aquela casa que estava cheia de gente, chorando, lamentando e gritando, quando Jesus chega, ele leva alegria, vida e festa, porque a menina volta a viver. Quem você está chamando para dentro da sua casa? Eu quero que você pense bem. Quem você está levando para dentro da sua casa? Qual energia as pessoas que você está levando de fora estão levando para dentro da sua casa? Para você poder pensar, nós vamos ouvir uma canção e já nós voltaremos com a oração da esperança, com a oração da fé, com a oração de milagres.

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1: Cremos que o nosso Deus, ele é um Deus de milagres. Por isso, separe aí o seu copo com água, vamos orar, vamos falar com Deus. Você que precisa de um milagre urgente, eu creio que Deus, ele pode e ele vai fazer. Senhor Deus e Pai, nessa hora, meu Deus, eu oro pela vida, meu Deus, da Larissa Stephanie, que está fazendo um pedido, meu Deus, pela sua família. Eu oro e peço ao Senhor que alcance a família dela agora, em nome do Senhor Jesus. Eu peço, meu Pai, pela vida do Odair. Eu peço ao Senhor, meu Pai, que alcance a vida da Cíntia, o filho Luiz Henrique, Isaac. Que o Senhor venha, meu Pai, alcançar essa casa, essa família com milagres de transformação e vida. A este que precisa, meu Pai, agora, de um milagre de cura. Aquela mulher há 12 anos, ela padecia com uma doença. E ao tocar ao Senhor com fé, ela foi curada. E em nome de Jesus, eu peço ao Senhor agora que venha liberar um transbordar de cura para a vida de todos aqueles que me ouvem neste momento. A este que está com um problema familiar, a este que está com dificuldade dentro da sua casa, assim como Jairo, ele estava com um problema dentro de casa e foi buscar a solução em Jesus. E Jesus trouxe a solução para a casa dele. Eu peço ao Senhor agora que venha resolver os problemas dessa casa, os problemas dessa família. Eu oro ao Senhor nessa hora. Se há algo que não foi citado nessa oração, e há alguém que está sentindo essas dores na alma,

continuar fazendo aquilo que ele já começou como uma boa obra em sua vida, em nome de Jesus. Nós consagramos este copo com água, que seja um santo remédio, como um ato profético de cura, de vida e de libertação para a vida de cada ouvinte, em nome de Jesus. Se você crê nessa verdade, diga amém. Graças a Deus. Meus queridos, dia 5 de setembro, no espaço do CAP, nós temos o Louva Pompeu, um tempo de engrandecer o nome do Senhor Jesus, agradecer a Deus por tudo que Ele tem feito. Igrejas reunidas em um só propósito, orando para a libertação, para a transformação e para a vida dentro da nossa comunidade, dentro da nossa cidade. Amados, amanhã nós estaremos juntos, mesmo horário, aqui na sua, na nossa rádio exclusiva. Deus abençoe a sua vida e até amanhã, ao meio-dia, se assim o Senhor permitir.

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6: 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Ah, gente, cheguei, hein? Boa tarde pra vocês. Meio-dia, 37 minutos, já somam os ponteiros. A partir de agora, você confere na sua Exclusiva FM. Mais um programa, mais uma edição. É o nosso Conecta 97. É a programação gostosa da sua tarde, te fazendo companhia do meio-dia e meia até as 4 horas, viu? E eu vou te contar que é repleto de coisa boa, gente. Não tem como, né? É música de sucesso, é agenda do rádio, é mundo da fama, tem fofoca, tem coisa boa, tem música, tem enquete, tem entretenimento. Você não acha isso em qualquer lugar, né? É só aqui na Exclusiva. Olha, é o seguinte, já quero inclusive chegar chegando e, claro, convidar você, nosso ouvinte, sejam muito bem-vindos à nossa programação. Eu quero vocês participando, hein? Manda pra cá o seu nome completo, o seu telefone de contato, isso mesmo. E registra aqui pra gente, ó, e já chega participando, pedindo a sua música e deixando também aqui a sua votação na enquete. É isso mesmo, a gente quer saber qual pequeno luxo você não abre mão. É o quê? É um café bom? Quem aí não gosta, hein, daquele cafezinho pelas manhãs? Cai bem demais. É aquele perfume? Muita gente, eu sei disso, que muita gente, né, o pessoal aí grande, principalmente aqui na nossa cidade mesmo, eu posso falar que o pessoal gosta muito de perfume, né, gente? Importado. E não abre mão nunca do perfume. Você acha também que o seu pequeno luxo é o quê? Comer fora? Às vezes vai ali, sai no final de semana, sai também em qualquer dia de meio de semana, seja ele quarta-feira, numa quinta dessa. Imagina só, à noite você sai pra comer uma pizza, comer um lanche, ou é dormir até tarde? Eu deixei essa enquete, gente, já postada no nosso Instagram, né? Arroba Rádio Exclusiva Oficial. E também no nosso grupo, Ouvintes Rádio Exclusiva FM. Nossos status também. E eu quero você participando. 37-3513-0001. Vamos dar início? César Menotti e Fabiano, caso marcado.
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nota de falecimento. A família de Nery Gomes da Silva, mais conhecido por Nery de Silva Campos, cumpre o doloroso dever de comunicar a parentes e amigos o seu falecimento ocorrido em Pompéu. O corpo será velado no velório de Silva Campos a partir das 13h30. O sepultamento será hoje às 19h em Silva Campos. Noticiamos com pesar o falecimento de Nery Gomes da Silva, mais conhecido por Nery de Silva Campos.

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2: Gente, tô de volta, nosso Conecta, meio-dia, 51 minutos, boa tarde. Ó, agora neste exato momento, bora começar com a nossa agenda do rádio. É, a primeira agenda do rádio, nesse dia 27 de agosto, né? Primeira e última, melhor dizendo, né, gente? A gente vai descobrir o que é celebrado. Já, já também tem mais música, tem também Mundo da Fama, hein? Vamos curtir.
7: Oi gente, hoje é dia 27 de agosto, hoje é dia do corretor de imóveis e dia do psicólogo.
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7: Tem aniversário de Sandra de Sá, cantora brasileira, e do Paulinho Mosca, músico brasileiro. Feliz aniversário!
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7: Vamos para os fatos históricos. Foi em 1955 que a primeira edição do Guinness Book of Records era publicada na Grã-Bretanha. Em 1962, a missão espacial não tripulada Mariner 2 era lançada para Vênus pela NASA. Em 1975, a novela Roque Santeiro, de Dias Gomes, foi censurada e proibida de entrar no ar. 10 anos depois, ela seria um dos maiores sucessos da TV Globo. E em 2011, o furacão Irene atingia a costa leste dos Estados Unidos, matando 47 pessoas. A gente fica por aqui com a agenda do rádio. Muito obrigada pela audiência e amanhã a gente volta. Até lá!
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2: Bom, gente, tamo de volta. Meio-dia, 53 minutos. Nossa agenda do rádio foi finalizada, né? Com sucesso. Agora sim, bora de abraços! A Nildinha Monteiro disse sobre a enquete que com certeza é um bom café, viu gente? Ela não abre mão. Temos também a Flavinha, disse também a mesma coisa sobre o café. Marcelão tá por aqui, ele foi um pouco diferente nessa enquete de hoje, hein? Boa tarde, Marcelo!
9: Pergunto não abre mão, dormir até mais tarde, é bom mais.
2: Dormir até tarde?
9: Gracial, paizinho.
2: Sim.
9: O cão.
2: Certo.
9: O Juliano Malcareca.
2: Combinado?
9: Ana Castelo, Zé Felipe, desce sua boca, mente.
2: Ana Castelo e Zé Felipe, até sua boca, mente. Essa é boa, hein? Grande abraço pra você. Então, já já tá programada também, tá bom? Deixa eu mandar um alô pra Lindé Fernandes. Ela disse sobre a enquete que com certeza é dormir até tarde, viu? Lá no grupo, gente, são 6 votos para café bom, 2 votos para dormir até tarde. Lembrando, a nossa enquete de hoje é o seguinte: qual pequeno luxo você não abre mão? Café bom, perfume, comer fora ou dormir até tarde? Deixa registrado aqui no nosso WhatsApp, 37-3513-0001. Ataíde Alexandre, agenda rabiscada.

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4: Boa tarde pra você. 1:06. Informa a Exclusiva. Gente, é o seguinte, vamos com abraços, porque a turma tá participando, eu tô gostando de ver, hein? A Lindéia Fernandes tá por aqui, boa tarde pra você, Lindéia. Ela disse, né, que era dormir até tarde. Já a Keila disse que é um café de verdade, gente. Tem nada melhor, segundo ela. É um luxo que ela não abre mão, hein?
10: Oi, Lucianinho.
4: Alô, dona Aida. Tudo jóia,
10: boa
4: e você?
10: Boa tarde, né? Ô, Lucianinho, dessas quatro opções aí que eu gosto é de um cafezinho bom, né?
4: É
10: que
4: bom,
10: é um
4: né?
10: Cafezinho bom. Não tem nada melhor, né?
4: Não pode faltar,
10: e
4: ué.
10: O outro luxo,
4: ah.
10: O dia que eu posso, eu gosto de dormir até mais tarde um pouquinho.
4: É mesmo?
10: Mais tarde assim, né? Até umas 8:30.
4: Sim, sim.
10: Igual hoje tava dando essa chuvinha, né?
4: É, e uma chuva, ela pede uma cama, né?
10: Um pouquinho.
4: Não tem como.
10: Mas essas duas coisas, essas outras aí eu não gosto não. Porque eu não gosto
4: certo.
10: Desses perfumes assim, só esses pra passar nas oficinas, esses
4: sim.
10: Outros perfumes. Eu não posso, porque eu tenho rinite alérgica.
4: Ah, aí é complicado.
10: Tem
4: alergia é complicado.
10: E comer fora também eu não gosto muito, não. Eu gosto da minha comidinha mesmo.
4: É mesmo, dona Aida? Que bacana.
10: Eu sou assim. Eu sou assim. Tchau, um grande abraço.
4: Então, então a dona Aida gosta, gente, é de dormir à tarde às vezes, igual essa chuvinha que teve aí. E também, então, de um bom café, né? Um cafezinho não pode faltar pra começar o dia, né, dona Aida? Grande abraço, minha querida! Deixa eu mandar um alô também, gente, pro Everton, pessoal lá de Anguereta, tá? Agropecuária LM, estão marcando presença. Boa tarde pra todos vocês, uma excelente quinta-feira de trabalho! Bom demais, gente. Vamos dar sequência musical e você vai participando, hein? Manda pra cá sua opinião sobre a enquete, pede sua música, pede seu abraço, fique à vontade, tá? Qual pequeno luxo você não abre mão? É um bom café? É um perfume importado, aqueles perfumes mais chique? É comer fora em dias de semana, nos finais de semana? Ou é dormir até tarde uma vez ou outra? Deixa registrado aqui no nosso WhatsApp, 37-3513-0001. Rick Renner, Coisas do Coração.

chegando por aqui hoje, quinta-feira, 27 de agosto. E bora pra fofoca. Lineker revela preconceito mesmo após fama. Ainda sou seguida por seguranças. Lineker abriu o jogo sobre as situações de preconceito que ainda enfrenta, mesmo após conquistar reconhecimento nacional e uma carreira consolidada na música. Aos 31 anos, a cantora contou que segue sendo alvo de abordagem.

0: Imagens discriminatórias em lugares comuns, mas garante que não aceita mais passar por esses episódios em silêncio. Ainda sou seguida por seguranças em lojas e shoppings. Daí, os fãs vêm tirar foto e fica todo mundo surpreso. Ter ascendido não me embranqueceu ou me fez uma mulher cisgênero. Esses recortes são cruéis e tentam tempo todo nos recolocar em algum lugar de inferioridade. Mas sou bocuda e aprendi a reagir. Não passo mais por essas situações em silêncio, disse ela à Veja Rio. É isso aí, Lineker, estamos com você. Quer saber mais? Eu volto bem rapidinho porque tem mais fofocas.
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3: 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Uma boa tarde pra você. Nosso Mundo da Fama, parte 1, referente a esse dia 27 de agosto, foi concluída, hein, turma? Ah, e é o seguinte, quero convidar você, viu? Vem participar, pede sua música, pede seu abraço. 37-3513-0001 é o nosso contato, também o nosso WhatsApp, tá? Fique à vontade, pode pedir música, participar da nossa enquete, interagir comigo. É até às 4 horas, Lucianinho com Conecta, te fazendo companhia. Lembrando que o tema da enquete de hoje é o seguinte, qual pequeno luxo você não abre mão? Café bom, um perfume, um comer fora ou dormir até tarde. Lá no grupo são 8 votos para a primeira opção, que é um bom café, né? 4 votos para dormir até tarde e 3 votos para perfume. Mas eu quero saber de você ainda que não participou comigo. Vem pra cá, não perde tempo. Chama os amigos, chama toda a família. E participe você também. 37-3513-0001. Vamos dar sequência musical? Panda com João Neto e Frederico, R$ 200. Já já tem Gustavo Lima, tem também Léo Foguete.

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26 minutos, Léo Foguete com Kaká e o Pedrinho, viu gente? Cabelo de Sol é o nome dela. Nosso Conecta hoje tá só com pedrada, hein? Antes você ouviu Gustavo Lima, Balada, Panda e João Neto Frederico, R$200 e é lançamento, hein? Bora dar sequência musical? Não vamos parar por aqui não, né? Agora a gente vai de Zezé de Camargo e Luciano. Eu quero chamar o Mirosmar pra cantar aqui, né? Porque não vai ter como, né, gente? É só moda boa e eles nunca decepcionam. O nome da música de agora é O Amor é o Nome Dela. Eu ofereço pro pessoal lá da agropecuária LM, tá? O Everton, toda a turma lá. Vamos curtir!

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2: 1:34.
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2: 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Bom, gente, eu tô de volta. 1h35, soma os ponteiros. É o seguinte, eu voltei pra trazer notícia boa pra vocês, tá? Tá procurando oportunidade pra comprar o seu lote? Presta atenção nessa. Tem lotes à venda no bairro Boa Vista e também lotes próximos ao Alto da Capoeira, ali na região do sítio do Magela Afonso. E tem mais. Aceita-se troca por gado ou veículos, tá? É isso mesmo. Você pode ter uma oportunidade de negócio bem aí na sua mão. Quer saber mais? Então fale diretamente com o Magela Afonso pelo telefone 37 99921 3060, ou entre em contato com o Anderson pelo 31 99067 4033. Lotes no Boa Vista e próximo ao Alto da Capoeira. É uma oportunidade para quem quer investir, construir ou fazer um bom negócio. Ligue agora e saiba mais! Atenção, você que está procurando oportunidade de trabalho, hein? A Ardósia Nacional está contratando para a função de auxiliar de produção. E tem uma boa notícia, gente, não é necessário ter experiência. Então, se você aí, ó, tá procurando seu primeiro emprego ou uma nova oportunidade no mercado, essa pode ser a sua chance. Os interessados podem entregar o currículo pessoalmente lá na portaria da empresa, na rua Padre João Porto, número 2200, no bairro Trevo. Também é possível enviar o currículo pelo WhatsApp. É o 37 99805 4085, ou, se preferir, envie para o e-mail an@ardosia.com. E atenção no assunto do e-mail, tá? Coloque lá auxiliar de produção. Ardósia Nacional, estamos contratando. Aproveite a oportunidade e envie já o seu currículo. Deixa eu mandar um alô aqui, gente, pra Helena Diniz, acompanhando a gente. Boa tarde pra você, Helena. É do bairro Centro. Sobre a enquete, ela disse que não abre mão de dar um luxo de dormir até tarde, pois esse luxo é só no domingo. Grande abraço pra você, Helena. Muito obrigado por participar com a gente, tá? Wesley Safadão, Rei Vaqueiro. Displicente.
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6: 1:51.
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0: Voltamos por aqui, gente! E que barrigão da Isa Sherry! Mostrando aí esse barrigão na reta final da gestação e brincou sobre gêmeos. A Isa Sherry chamou a atenção dos seguidores ao mostrar o barrigão enorme na reta final da gravidez. Na legenda do post, a influenciadora brincou com o tamanho da barriga ao completar 37 semanas de gestação. E como já é mãe de gêmeos, lamentou até a possibilidade de estar esperando 2 bebês novamente. Impossível ter só 1 bebê aqui, brincou nossa maravilhosa Isa Sherry. Realmente, barrigão maravilhoso! Cara, isso tudo é muito especial. Que barrigão, parece mesmo de gêmeos. Incrível, ou trigêmeos. Ela que é tão magrinha, que barrigão perfeito. Eu volto já já, porque tem mais fofocas.
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3: 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Ah, bom demais, hein, gente? 1 hora, 53 minutos. Nosso Conecta tá show de bola. Teve passagem do segundo mundo da fama e agora tá falando de gravidez, hein? Que é isso? Esses famosos, toda hora tem uma pra contar, né? Deixa eu mandar um abraço aqui pra Vânia Silva. Ela tá acompanhando a nossa programação, pediu Gustavo Lima, Bala Alojada. Grande abraço pra você aí, ó, no bairro Loteamento. O Evaldo Pereira disse sobre a enquete que com certeza é um bom café da manhã, tá? Que ele não abre mão. Lá no grupo são 8 votos a favor de café, 3 votos para perfume e 4 votos para dormir até tarde. Mas e pra você, qual pequeno luxo você não abre mão, hein? Café bom, perfume, comer fora ou dormir até tarde? Deixa registrado aqui no nosso WhatsApp, 37 35 13 0001. Deixa eu mandar uma música boa pra ela, viu? Ela curte demais Zezé de Camargo. É a Manu, inclusive ela solicitou Fraude. Alô, Manu, aumente o volume, eu quero ver você curtindo, hein? Essa é boa!

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8: Tamo de volta, gente. É, pois é, pra mandar abraços, inclusive, tá? A turma do WhatsApp não para de marcar presença, né? E claro que a gente não pode decepcionar. Tem que mandar os alôs mesmo. Deixa eu recomeçar novamente com o Isaac Silva, né? Sobre a enquete, ele já respondeu aqui, dizer que com certeza é comer fora. Deixa eu mandar um alô também, gente, pro Hélio. O Hélio Batista, como é que vai? Tudo bem por aí?
9: Um abraço aqui pra nós aqui, ó.
8: Ah,
9: turma do plantio, do Gropel, turma do Joaquim Toreira.
8: Certo.
9: Manda um abraço pra nós aí. Falou, obrigado.
8: Ah, valeu demais, pessoal da Gropel, plantio, turma do Joaquim Toreira. Aquele alô pra vocês. Ótima quinta-feira, hein? Vamos de música, então? Já, vamos mandar uma moda boa que eu tenho certeza que eles gostam. Deixa só antes atender o pedido musical, gente, da Vânia Silva. Foi de Gustavo Lima, Bala Alojada. Essa é boa, hein? É sucesso, Vânia!

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2: Não tem jeito, meu compadre. Vambora. Ela vacilou comigo, nós estamos aí, né? Tudo certo.

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0: aqui, olha ela aqui de novo, Luana Piovani, se intitulando Sem Sorte, comentando paquera com um homem casado, não dá. Solteira desde julho de 2024, quando terminou o relacionamento com o fotógrafo Lucas Bittencourt, a atriz Luana Piovani compartilhou com os internautas uma situação inusitada que viveu no Porto, em Portugal. Segundo a artista, ela tentou paquerar um homem, mas descobriu que ele era casado e decidiu encerrar qualquer possibilidade de investida. Não dá, né? Homem comprometido, pra mim, é mulher. De jeito nenhum. Aí foi isso. Sigo no 0 a 0, contou a atriz. Ah, Luana, que pena, solteira. Mas é que é o que falta na vida da Luana Piovani pra ela deixar mais de alfinetar a vida dos outros. Você concorda comigo? E eu já volto porque tem mais fofoquinhas, tá?
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3: 2 horas 21 minutos. Boa tarde pra você, sintonizado no Conecta. É, gente, vamos de abraços porque a turma não para de participar, né? Tá bacana de se ver. Deixa eu mandar um alô aqui pro Marcos Vinícius.
4: Ô, Luciane, boa tarde, meu querido. Papai do céu abençoa o seu dia grandiosamente. Manda um abraço pra nós aqui na Medeiro. Linguiça Mecânica, Vitor, Solda, Ramon e Osmar. Toca pra nós aí, Taíde Alexandre Romântica.
3: Ah, a tarde de Alexandre, uma bem romântica pra vocês, tá programada, viu? Deixa eu mandar um alô antes também, gente, pra Donazinha, né, sempre acompanhando. Como é que vai, Donazinha? Tá sumida, hein?
5: É, um cafezinho é muito bom, né, gente?
3: É bom, né?
5: Café pra nada, um cafezinho gostoso, um tava tranquila, né? Eu espero você vir aqui na minha casa pra nós tomar um cafezinho.
3: Ó, um convite?
5: Vai marcar, tá?
3: Tá bom, pode ser. Combinado.
5: Manda minha música aí, estou indo embora, tá?
3: É, Léo Magalhães, né?
5: Tchau, tchau, beijo, beijo.
3: Bom, bom demais.
5: Eu quero participar, tá? O cafezinho é muito gostoso, o final do meu telefone é 0408, tá bom?
3: Combinado, Lanzinho. Um grande abraço pra você, minha querida. Pediu então sucesso aí pra gente. Já deixou também o registro da enquete. Eu gostei de ver. Lembrando, a enquete de hoje é o seguinte: qual pequeno luxo você não abre mão? É um café bom? Um perfume, aqueles perfumes chiques, né? Importado? É comer fora aos dias de semana, aos finais de semana também? Ou é dormir até tarde? Deixa registrado no nosso WhatsApp, 37-3513-0001. Léo Magalhães, Por Que Homem Não Chora? Vai pra Donazinha e também pra ele, o Jim. Pois é, Jim Curvelo, um grande abraço!

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que o Espírito Santo ilumine os seus pensamentos e que seu poder haja por eles em toda parte. Tudo que se encontra nesta casa, os que nela entram, os que dela saem, que Jesus, nas suas santas chagas, nos abençoe e vos preserve do mal, para que nenhuma desgraça se aproxime de vós. O Senhor vos abençoe e vos guarde, que Ele faça seu rosto brilhar sobre vós, que Ele se compadeça de vós e vos dê a paz. Em nome do Pai, do Filho e do Espírito Santo. Amém.

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nota de falecimento, a família de Nery Gomes da Silva, mais conhecido por Nery de Silva Campos, cumpre o doloroso dever de comunicar a parentes e amigos o seu falecimento ocorrido em Pompéu. O corpo está sendo velado no velório de Silva Campos. O sepultamento será hoje, às 19 horas, em Silva Campos. Noticiamos com pesar o falecimento de Nery Gomes da Silva, mais conhecido por Nery de Silva Campos.

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2: Gente, tamo de volta! 3 horas 38 minutos. Informa os ponteiros, é o nosso Conecta 97. Ó, e eu voltei pra trazer novidades, tá? Deixa eu te dar uma dica, inclusive. 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Atenção, atenção, você que está procurando oportunidade de trabalho. 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Então, se você está procurando seu primeiro emprego ou uma nova oportunidade no mercado de trabalho, essa pode ser a sua chance. Os interessados podem entregar o currículo pessoalmente na portaria da empresa, na Rua Padre João Porto, número 2200, bairro Trevo. Também é possível enviar o currículo pelo WhatsApp 37 99805 4085, ou, se preferir, envie para o e-mail an@ardosia.com. E atenção no assunto do e-mail, coloque auxiliar de produção. Ardósia Nacional, estamos contratando. Aproveite a oportunidade e envie já o seu currículo. 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É o seguinte, deixa eu mandar um grande abraço pro meu xará que tá acompanhando a gente. Boa tarde pra você, Luciano.
3: Boa tarde.
2: Tudo xará. Bem?
3: Aqui é o Luciano Pereira da Silva.
2: Bacana.
3: Toca pra nós aí, Gustavo Lima, o homem chora sim.
2: Ed Brito Samuel, Gustavo Lima, né?
3: Guarda sol para o povo do Prantinho, mecanizada.
2: Bacana. Valeu demais, Luciano. Um grande abraço pra você. Deixa eu mandar um alô também, gente, pra Lucinéia Rocha, tá? Ela falou que o luxo que ela não abre de jeito nenhum é o cafezinho dela. Sem ele, ela não é nada. Grande abraço pra você, Lucinéia. Vamos curtir, gente? Trio Parada Dura com Eduardo Costa. Último adeus.

Bem, já estamos de volta para fechar nossa quinta-feira e o Júlio Rocha se derretendo por esposa após nascimento da filha. Faria qualquer coisa, disse ele. 2 dias após o nascimento de Esther, sua quarta filha com Carolina Klein, Júlio Rocha compartilhou um álbum de foto nas redes sociais. Na publicação, o ator exaltou a força da esposa durante o parto e refletiu sobre a experiência. Homens amam dizer: eu faria qualquer coisa pela minha família. Aí você assiste sua mulher parir e fica bem mais humilde com essa frase. Porque ela não está dizendo, ela está fazendo. E talvez seja no parto que um homem entenda o quanto é pequeno diante da grandeza de uma mulher. Júlio também contou detalhes do parto e rasgou elogios para a esposa. Carol conhece o próprio corpo de um jeito impressionante, quase instintivo. Sabe quando ficar em pé, deitar, entrar na água, respirar? E quando precisa fechar os olhos, entrar dentro dela mesma e buscar nossa filha. O Dr. Domingos Mantelli olhou e disse: isso é um parto de livro. E foi. Além dela, os dois são pais de Eduardo, Sara e José. Ai, gente, que momento muito lindo. As fotos são muito fofas. Que Deus abençoe muito a união de vocês, toda a família e esse bebezinho lindo que acabou de nascer. Ai, que romântico, que lindo, que momento especial. Muita emoção por aqui hoje e eu volto amanhã fofocando mais por aqui, tá? Beijos!

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2: Exclusiva. 3:52, uma ótima tarde pra você. Reta final do nosso Conecta de hoje, hein, gente? Passando por aqui para agradecer cada audiência, cada participação. Foi uma honra, tá? Ter vocês mais uma quinta-feira, né? Amanhã, se Deus quiser, eu tô de volta. Já tem ele, Francisco Alberto, com o Parada Sertaneja. As saideiras de hoje é Cleiton Romário, Zeneta Cristiano, Não Namora, Diego e Vitor Hugo, Tubarões. Fiquem com Deus, hein, turma? Tamo junto!

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2: Indicadores agropecuários com Diego Brião. Soja.
3: Os contratos futuros com vencimento em setembro registraram elevação nos Estados Unidos na quarta-feira. Na Bolsa de Chicago, a cotação era de US$12,54 por bushel. Valores no mercado físico no Brasil por saca de 60 quilos. Estado do Mato Grosso, cidade de Rondonópolis, R$ 141,00. Bahia, Luiz Eduardo Magalhães, R$ 137,50. E Rio Grande do Sul, Nonoai, R$ 131,00.
2: Boi Gordo.
3: Em São Paulo, na B3, os contratos com vencimento em agosto eram negociados ao final da quarta a R$ 342,30 por arroba. Houve queda de 0,38% no dia. Boi à vista no Mato Grosso, em Cuiabá, R$ 319,30 por arroba.
2: Café.
3: Os contratos futuros de café arábica com entrega prevista para setembro terminaram a quarta-feira em Nova York, nos Estados Unidos, em queda. A cotação era de R$ 2.436,12 por saca de 60 quilos. No Brasil, no mercado físico, valores do café arábica tipo 6 por saca de 60 quilos. Minas Gerais, Varginha, R$ 1.900 e São Paulo Franca, R$ 1.830.
2: Milho.
3: Valores no mercado físico por saca de 60 quilos. Paraná, Marechal Cândido Rondon, R$ 58,00. Valor em estabilidade na comparação com a cotação anterior. E Goiás, Rio Verde, R$ 57,00. Também em estabilidade.
2: Laranja.
3: Os contratos futuros de suco de laranja com entrega prevista para setembro terminaram a quarta em Nova York em queda. A cotação era de US$ 140,80 por libra peso. Valor da laranja pera extra no mercado físico. Minas Gerais, Belo Horizonte, R$ 2,00 por quilo em estabilidade.
2: Uva.
3: Valores no mercado físico. Rio Grande do Sul, região serrana, tipo Itália, Rubi, média semanal. R$ 9,69 por quilo em queda. E Pernambuco, tipo Isabel, preço médio comercial, R$ 100 por caixa de 18 a 20 quilos em estabilidade.
2: Algodão.
3: Valores do algodão em pluma por arroba. Mato Grosso Sorriso, R$ 133,47 em elevação. E Bahia, região oeste, R$ 142,33 em estabilidade.
2: Cacau.
3: Os contratos futuros de cacau com entrega prevista para setembro terminaram a quarta em Nova York em elevação. A cotação era de US$ 5.817 por tonelada. Valores do cacau no mercado convencional. Bahia, R$ 337,22 por arroba em elevação. E Pará, R$ 14,48 por quilo em estabilidade.
2: Indicadores agropecuários, um conteúdo do Grupo Rádio Web. Informação que amplifica conexões.
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1: Heróis que chegam. Muito boa tarde, senhoras. Boa tarde, senhores. Estamos chegando na tarde de quinta-feira. Tá aí o final de semana chegando, o final do mês também chegando. E nós chegando para começar mais um Parada Sertaneja que vai até as 19, detonando as melhores por aqui. O nosso WhatsApp é ele, 37-3513-0001, onde o ouvinte manda mensagem pra nós e nós já ajeitamos umas modas boas pra vocês aí. Hoje tem lua cheia, viu? Então vamos lá então, até as 19, Francisco Alberto detonando as melhores, 4 e 7.

0: Nova Rio. Tá aí os meninos de Pompeu, Adriano e Anderson. Você não sabe amar, agora já 4 horas e 10 minutos.
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2: Fica de
0: pé. Heróis, Aristides Brito, vitória no Espírito Santo. Boa tarde, Aristides Brito. Manda um abraço pro Cláudio, também lá na Fazenda Olinda do Piauarinha, lá na cidade de Albanheté. Manda um abraço pro Wesley Pacamã. Falei, ele tá sumido. Wesley Pacamã tá aí, um abraço pra ele. Manda um abraço também pro Jorgão Pantera. E manda um abraço pro Serginho Locutor. Tá aí, ouvi nós, é a turma aí, toda a turma aí. Abração pra vocês aí, tá aí curtindo Parada Sertaneja. Alô, João, o João lá na Fazenda Fundim, tem um vídeo dele também, daqui a pouquinho o menino confere, tá lá tirando leite, ouvi nós também, um abraço pra ele. Falou, João, e toda a turma na Fazenda Fundim, tira o leite e leva o leite pro Marquinhos lá, que ainda precisa tomar o leite, viu? Tá andando na fraqueza danada, tá alimentando pouco.
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0: vamos lá, né, Wesley Pacamã, tem do milionário Zé Rico aqui, recordando a infância, no caso, será aí essa? Se não for, mas nós localizamos só essa aí, viu? Milionário José Rico, recordando a infância, 4 e 13.

0: É nóis, trabalhando por aqui, 4 horas e 15 minutos. Alô, Joca, como é que tá aí? Fazenda Mato Grosso, abraço pro Joca, também o Léo, a turma aí na região da Fazenda Mato Grosso, o pessoal aí no Buriti do Canto também, uma boa tarde. Alô, Fernando, abraço pro Fernando, a turma lá na Fazenda Retiro, tá ouvindo nós? Cadê o menininho, tá aí? O Acir Neto, cadê o Miguel? O Miguel vai gritar pra ele aí.
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0: Miguel vai gritar o segundo pior. Alô, Acir, hein? O menino tá arrebentando a boca do balão também nos vídeos aí. Um abraço aí pro Acir, Acir Neto. Grita pra ele lá, Miguel. Ó, vai pra ele lá. Cadê o Miguel? Chega. Aê, 4:16.
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5: A gente, 4h20 de volta com nós comandando a festa até as 19, mandando abraço aí pra turma. Aristides Brito, Vitória no Espírito Santo, agora sim, a mensagem chegou pra nós, um abraço pra ele, abraço pra todos os familiares do Aristides Brito lá em Vitória, também aqui no Pompeu, né? Tem uma turma boa que ouve nós aqui também. E mais uma vez abraçando o Wesley Pacamã, mandando abraço aqui pra ele, que é o Jojão, Jojão Pantera, e um abraço aí pro meu amigo Serginho Locutor, que tá ouvindo nós também. Wilton Pedreiro chegou por aí, então um abraço pra ele, que é o Wilton Pedreiro.
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5: O João tá aí transportando o cremoso, né, João? Encheu a lata, agora é só acelerar a motoca, hein? Cuidado pra não levantar a frente, hein?
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5: Agora cai num pinar com o senhor aí. Vamos cumprimentando a turma lá da Cispel, a turma da Madeireira Galvão também, uma boa tarde, mandando abraço pro Careca. Alô, Careca, boa tarde. Juliano da Trucão, Dindão, um abraço aí pra Mara também, né? Mara, um abraço pro Bizinha, Paulinha, e um abraço pro Serrote, que tá aí no transporte, Transporte Beiçudo.

0: aí, nós de novo, hein, gente? 4 horas 28 minutos. Cadê o Assir Neto? Alô, Assir Neto, tá ouvindo nós aí? Abraço pra ele, a turma lá na Fazenda Retiro. Mais uma vez, um abraço pra vocês aí. Daqui a pouquinho tem mais moda bonita pra turma. Chiquito da Mar, tomou café, tá ouvindo nós? Aumenta o volume do rádio. Que daqui a pouquinho tem moda boa pra vocês aí, viu? Dona Anitta, Priscila, Cristina.
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9: É nóis, 4:33. Tá aí tarde de quinta-feira, final de semana se aproximando, amanhã já é sexta. Alô, João Carlos, abraço pro João Carlos lá na Fazenda Forqueia, Jim, Zé da Fia, Rafael, Eloy Boiadeira, abraço pra toda a turma aí, viu? O Zé Pezão também tá ouvindo nós. Depois nós vamos ouvir a mensagem aqui, João Carlos, tá bem agarrado por aqui, pra mandar uma mensagem, mandar um abraço pra vocês aí, certinho? Reginaldo, tudo bem? Reginaldo é lá do São Luís. Reginaldo Jefferson e Rose, abraço pra todos aí do São Luís e da parte de João Porto. Já tem o do Amado Batista na programação, assim que tiver uma brechinha, nós vamos ajeitar pra vocês aí, certinho? Manda um abraço também pra Luciana, Luciana tá lá na Pitangui, mandando abraço a todos os familiares, ela manda um abraço também pra toda a turma aí da rua Pitangui, manda um abraço também pra Meia, Dona G e Marlúcia também, ali na volta do Brejo. Tem abraços também pra Nália, Costureiro, Urucunha Pedreiro, Anunciação, o Careca, Tiririca, a turma aí na Chácara Recanto dos Amigos, aquele abraço. Manda um abraço aí pra Nitinha também, né, Nitinha? Boa tarde, Nitinha. Nitinha tá mandando abraço pra todos aí da Rita Correia. Um abraço pra essa turma. Daqui a pouquinho tem o Amado Batista também. Sim do Som e Moisés, já passando por aqui. Abraço aí pra vocês. Falou Sim do Som, Moisés. Boa tarde. Chega também abraço e batuma lá no Buriti Comprido. Daqui a pouquinho tem de Paulo e Paulino, Goiânia e Paranaense. Cantando aí para nosso ouvinte, Sargento Heloísa. E um abraço também para nosso ouvinte, Dona Fia. Alô, Dona Fia. Aquele abraço.

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8: A gente já 8, só faltando para 5 da tarde, hein? Eu tenho um recadinho para você que está procurando oportunidade de trabalho. A Ardósia Nacional está contratando para a função de auxiliar de produção. E tem uma boa notícia, viu? Não é necessário ter experiência. Então, se você está procurando seu primeiro emprego ou uma nova oportunidade no mercado de trabalho, essa pode ser sua chance. Os interessados podem entregar currículo pessoalmente na portaria da empresa na rua Padre João Porto, 2200, no bairro Trevo. Também é possível enviar o currículo pelo WhatsApp 379-9805-4085. Ou, se preferir, envie para o e-mail an@ardosia.com. E atenção, no assunto do e-mail, coloque auxiliar de produção. Ardósia Nacional. Estamos contratando. Aproveite a oportunidade e envie seu currículo. Vamos cumprimentando e mandando abraço para os vaqueiros, a turma puxando o cremoso, para você que vai acelerando, dando carona para nós, para você do táxi, do aplicativo, meus amigos caminhoneiros e carreteiros. Aquele abraço. Alôzinho Boiadeiro, Maria das Graças, Dona Fia, Sargento Heloísa. Abraço para vocês também, viu? Daniel é o gordo, abraço pro gordo, Balaeira, a esposa e as filhas e a mamãe dele também. Um abraço para Dona Raumilde, o Beto, e manda um abraço também para nosso ouvinte, Júlia, Júlia e Zezé. Abraço pra vocês aí, viu?
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8: É, vamos ajeitando aqui, ela até mandou áudio ali, rapaz, eu não
10: mandou. Tá, Francisco Alberto, tudo bem? É a Júlia das Populares, eu gostaria de pedir uma música, Renan e Raí, Pintei de Verde, oferecer pro Zezé, pra Patrícia, minha irmã, e a Silvana, e para vocês aí na rádio.
8: Beleza, um me parece que a cor da esperança é essa aí, não é? Depois eu confirmo, vamos. Cadê o meu amigo Robert Cascador, tudo bem? Robert Cascador, tá ouvindo nós também? Assim que tiver uma brechinha, né? Vamos jogar essa moda aí, certinho? Abraço para Ellen, é Robert Cascador, viu? É. Ajeitar aqui, mandar um abraço também para nossa ouvinte, Ana Paula. Boa tarde, Ana Paula, lá na Fazenda Floresta também, então, vi nós. Uma boa tarde para ela. A Luciana dos Bolos, toda a turma aí do Pitangui, da Pitangui, né? Abraço para Meia, Dona G, Marlúcia também tá sempre na escuta. O menino falou, manda um abraço para Ana, Ana e o Edir, lá na volta do Brejo também. Então, uma boa tarde para você, Ana e Edir. Manda um abraço pro Carlinhos, Gabriela, João Miguel e Carlos Eduardo. Manda um abraço pro Zé do Galo e também a Lala, que tá sempre ouvindo nós.

Como temos lidado com a dor? O filósofo moderno Byung-Chul Han, em sua obra Sociedade Paliativa, traz uma séria reflexão sobre o nosso tempo e o nosso comportamento. Ele afirma que vivemos uma espécie de algofobia, ou seja, um medo generalizado e um pavor profundo diante de qualquer tipo de sofrimento. Fugimos da dor a todo custo. Criamos uma sociedade que busca a anestesia permanente, na qual tudo deve ser fácil, confortável, e só há espaço para o sucesso constante. A dor passou a ser vista como um sinal de fraqueza, um obstáculo que deve ser imediatamente eliminado com remédios e distrações, pois ela atrapalha o nosso desempenho no mundo. No entanto, quando fechamos totalmente as portas para o sofrimento, quando nos recusamos a enfrentar as frustrações e contrariedades da vida, deixamos de sentir e, principalmente, deixamos de aprender e amadurecer. A dor é sempre um sinal, uma mensagem profunda da vida que precisa ser ouvida e compreendida para que possamos crescer. O pensador Léon Denis nos convida a olhar para as nossas aflições com outras lentes. Ele nos apresenta a dor como uma lei de equilíbrio e de educação da alma. A alma, para conquistar seus atributos de grandeza, de poder e de verdadeira felicidade, precisa das rudes lições que despertam a sua sensibilidade e fazem crescer a sua vontade e a sua consciência. Imaginemos um bloco de mármore frio, informe e sem beleza. Para que dele surja uma estátua viva, com formas harmoniosas e suaves, é preciso a ação incessante e vigorosa do martelo e do cinzel. Assim age a dor nas profundezas da nossa consciência. Ela é o cinzel nas mãos de um artista incomparável que desbasta as nossas arestas, elimina o nosso orgulho e o nosso egoísmo, modelando a nossa beleza interior. Não se trata de buscarmos o sofrimento de forma voluntária ou masoquista. A vida possui seus desafios naturais e as nossas escolhas passadas nos trazem as reparações e expiações necessárias. O convite é para que, quando a dor se erguer inevitável em nosso caminho, não nos revoltemos nem nos entreguemos ao desânimo arrasador. Não tentemos anestesiar a alma para fugir da realidade do trabalho íntimo. Em vez disso, procuremos entender os ensinamentos secretos que essa prova nos traz. Associemos a nossa vontade e o nosso pensamento ao propósito elevado dessa experiência, sabendo que o sofrimento é um indicador que nos revela o lado mais sério e imponente da nossa jornada imortal. A dor é o mais nobre agente da nossa perfeição. É na dor que mais se sobressaem os cânticos da alma e se revelam os verdadeiros heróis. Ela nos liberta do vício, da apatia e da indiferença, ajudando-nos a construir uma individualidade luminosa, forte e plenamente viva. Assim, diante dos dias cinzentos e das lágrimas, acolhamos o sofrer com coragem e demos a ele um novo significado. Tenhamos a certeza de que não estamos sendo destruídos pela adversidade. Estamos, na verdade, sendo lapidados para a eternidade.

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2: Gente, já 5 horas, 6 minutos, tem sequência os nossos trabalhos. Mais uma vez, manda um abraço pra Júlia, que tá lá ouvindo. Olha, né, Júlia? Um abraço aí pra você. Euza, lá na Fazenda Cabeceira, Olhos d'Água.
3: Boa tarde, Francisco Alberto. Ô, Francisco, se você puder, passa pra nós aí, Chitãozinho Chororó, Fio de Cabelo. Quero oferecer para o meu esposo, para minhas três filhas, meus 9 netos, meu bisneto, para os meus genros, para vocês aí da Exclusiva, para minha amiga Maria do Parecido lá no Grotão e para todos os ouvintes da Exclusiva. Você fica com Deus. Deus te abençoa muito.

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3: Oi, turma, acertando os ponteiros, 5:16.
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3: Hoje é de nós de volta, em 5:17, tá aí o Parada Sertaneja até as 19, mandando abraço para o nosso ouvinte Eliana. Eliane tá aqui, ó. Salve nós, abraço para vocês, a Fazenda Floresta, o Olinto também tá na região por aí, Olinto. Abraço e Bolinto, alô, turma lá no Bar do Guinhos, uma boa tarde pro Guinhos, hoje é o Guinho que trabalha, né? A Bolita tá acelerando, dá um abraço pra vocês aí, manda um abraço também pro Marcinho Detetive, ele que tá sempre ouvindo aí, Exclusiva FM, uma boa tarde pra ele.
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3: Manda um abraço pro Dona Olga, Chicão, a turma lá no, na Fazenda Retiro. Alô, Johnny Galo, uma boa tarde pra ele, Robert Casqueador. Aquele abraço.

Aí, turma, agora já 5h20, a Arilma lá na cidade de Abaeté. Um abraço pra você, daqui a pouquinho nós vamos ajeitar uma moda boa pra ela também. E mais uma vez, manda um abraço pra turma que tá aí puxando o cremoso e curtindo aí o Parada Sertaneja. Reginaldo, Jefferson, Rose e todos lá no São Luís, um abraço pra vocês também. E mais uma vez, manda um abraço pro Cincim do Sonho, o Moisés que tá lá na escuta. E vamos mandando um abraço pra toda a turma lá no Buriti Comprido, Sargento Heloísa, mais uma vez um abraço pra Dona Fia também. A turma que tá aí curtindo o Parada Sertaneja, aquele abraço. Manda um abraço pra turma lá no Paraíso, o Ira Bocão, Adrianinha. Manda um abraço pro Paulinho do Bé também. E um abraço aí pro Geraldinho Charreteiro, que daqui a pouquinho também vai encostando por lá, né? Tá aí acelerando. Abraço aí pro Lúcio do Cício, Marcelo e Gabriel.

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gente, é nóis de volta. Tem aí o Parada Sertaneja até as 19, agora já 5 horas e 30 minutos. E mais uma vez eu falo para você, atenção, você que está procurando oportunidade de trabalho, a Dósia Nacional está contratando para a função de auxiliar de produção. E tem uma boa notícia, hein? Não é necessário ter experiência. Então, se você está procurando o seu primeiro emprego ou quer uma nova oportunidade no mercado de trabalho, essa pode ser a sua chance. Os interessados podem entregar o currículo pessoalmente na portaria da empresa, que fica ali na rua Padre João Porto, número 2200, no bairro Trevo. Também é possível enviar o currículo pelo WhatsApp 379-9805-4085. Ou, se preferir, envie para o e-mail an@ardosia.com.

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7: Gente, 18 horas e 34 minutos. Abraço, minha turma. Todos lá na Fazenda Mato Grosso. Uma boa tarde pra vocês. E o Joca também, o Léo. Abraço pro Paulo, Paulo Henrique, Paulo Afonso e a Eula. E mais uma vez, manda abraço pro Bizinha, Paulo e o Sim Boiadeira, o Bateio, não é ele? Abraço pra vocês aí. Vamos ajeitando moda bonita também. Mandando abraço aqui pro Dedê do Zeca do Honório e Nininha lá na região da Volta do Brejo. Uma boa tarde.

0: consegui.
1: Manda um abraço pro Bertinho, Bertinho Acleide, lá no Pito Aceso, Nayara também tá lá no Pito Aceso, ouvi nós. Alô, meu amigo Renato, Renato Cantor, Renato Campos, também tá na escuta, tem um abraço pra ele, e mais uma vez manda um abraço pro Tonhão, o Nezico, toda a turma aí na São Geraldo, também tá aí, ouvi nós, aquele abraço. Alô, Zé da Tânia, boa noite pra ele, Zé da Tânia e o Tifute, também escuta nós lá, ó. Zezico e Cecília. Nardel, João Galão, Branco e Zelino.

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9: É nóis. Alô, meu amigo Cezinho, locutor, um abraço aí pra ele, tá lá ouvindo nós também. Abração pra vocês, e vamos ajeitar uma moda pra você daqui a pouquinho, viu? Eu não tava encontrando não, porque ela é só com o José Rico, né? Nós temos ela ali só com o José Rico, certo? Não temos aí com o Milionário.

0: Alô, Bárbara, tudo bem por aí, Bárbara Leminha? Boa noite pra vocês, hein? Mais uma vez, manda um abraço pra turma aí, puxando o cremoso, ouvir nós. Tá lá o seu Chiquita ajeitando a janta também, ouvir nós. Abraço pra vocês aí, viu? Falou, Carlinhos, Gabriela, João Miguel e Carlos Eduardo e Maria Eduarda também tá lá ouvindo nós. Abração pra vocês aí. Boa noite pra eles, Zé do Galo também, a Lala. O Robert Casqueador e a filha Ellen, mais uma vez. Abração pra vocês aí. Manda um abraço também pro João do Estevo e a Dona Imaculada. O Cantitu, alô Cantitu e toda a turma lá da Agropel. Abraço pra Delba lá da Coca também. Abraço pro Renato, Renatinha, a Paula, a turma lá no Shopping na Carne. Pessoal lá do Frigotu. Tudo aquele abraço, hein? 18 horas 48 minutos. Daqui a pouquinho tem ele, ao Vive a Cores, Rilke de Oliveira. Amanhã tem nós de novo. Amanhã tem Francisco Alberto às 4 horas da tarde com o Paradão Sertanejo. Manda um abraço aqui pro Baiano do Bucho. O Túlio Padeiro também tá escutando nós. Então um abraço pra ele. Alô, Jim Zé Carlos, lá da Selaria JD. Deus que não quer. Libério Charreteiro chegou na batida do martelo. Um abraço também pro Lúcio do Cícero. Assim, Augusto Charreteiro e o Carlos também.
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1: 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Boa noite, 7 horas. A partir de agora, aqui pelas suas, YC833, 97,9, Rádio Exclusiva FM, a dona do primeiro lugar. Tem Music in the Night, nesta quinta-feira, 27 de agosto de 2026. Continua liberado 37351300001, WhatsApp da Exclusiva, para você mandar sua mensagem, pedir sua música e fazer seu oferecimento. Fique à vontade. Agora 7 horas, 1 minuto. Para começar, Panda, Ícaro e Gilmar e Humberto e Ronaldo.
2: Vocês querem beber, né? Essa vocês conhecem, viu? Vem assim.

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10: Agora 7:17, boa noite.
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4: E aí, tudo bem? Tô chegando com as notícias do mundo da música desta quinta-feira. E pra falar que hoje tem show do Gustavo Mioto no Barretão, hein? Hoje, Gustavo Mioto sobe ao palco de Barretos ao lado de Bruno e Marrone, Rio Negro e Solimões. Mas o detalhe que interessa para a rádio é outro, hein? Drugside. É, seu novo single foi escolhido como tema oficial da festa do Peão de Barretos de 2026. A música também representa um passo diferente na carreira do cantor, porque é o segundo lançamento dele em inglês já, inclusive. A faixa foi gravada com uma pegada country e tem justamente a atmosfera que combina com o universo de Barretos. Então, quando ele entrar no palco nesta quinta-feira, não será apenas mais um show. Será uma oportunidade enorme para apresentar essa música para um dos maiores públicos sertanejos do Brasil. Daqui a pouquinho eu volto com mais notícias. Até já!
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9: 7 horas 19 minutos. Wilson Sideral.

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3: 7:30, boa noite.
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1: 7 horas 32 minutos. Boa noite. NSYNC.